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ouvindo a canção do Luiz de Carvalho e Denise, A Poder. Canção bonita pra gente alegrar o nosso coração, pra gente servir a Deus. É tão bom a gente poder adorar a Deus juntos, né? E essa canção fala sobre o Espírito Santo, sobre o poder de Deus em nossas vidas. É muito bonita essa canção. Luiz de Carvalho e Denise, A Poder. Uma canção belíssima para alegrar os nossos corações. Antes teve Shirley Carvalhais cantando Sou Contigo.

Atendendo meu irmão Leoni Barroso, da cidade de Manaus, Amazonas. Que Deus abençoe. Pediu e vai ouvir Joel e Jonas, Alguém que Cura. Boa noite pra você.

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1: Vinheta errada, meu povo. Vinheta errada, né? Isso acontece, né, Lucas Afonso? Isto acontece, mas é assim mesmo, né? Um abraço para você que acompanha a gente. Você ouviu Joel e Jonas, Alguém que Cura, aqui na nossa programação. Que Deus abençoe você ricamente. Deus esteja contigo. Mas a gente continua trazendo agora essa canção aqui, ó. A Destra do Pai, Josué Barbosa Lira.

Bonita canção da Laurietti. Laurietti cantou O Grito. Bonita canção. Antes teve A Destra do Pai na voz de Josué Barbosa Lira. E abrindo o bloco, a gente ouviu Alguém que Cura, Joel e Jonas, pedido do irmão Leoni Barroso, da cidade de Manaus, Amazonas. Abraço, meu irmão. Obrigado pela audiência.

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1: A oração de um justo salva sua filha do inferno. Ouçamos a história.

sua permissão para eu deixar de ser crente por algum tempo. Acabo de participar de uma festinha com os amigos lá do meu trabalho. E gostei muito, sabe, papai? Hoje eu descobri que preciso aproveitar mais a minha juventude. Quando eu ficar velha, eu volto para a igreja. Certo, papai?

Minha esposa, eu vou trancar-me no quarto e não atenderei ninguém. Não me interrompo por nada deste mundo, porque só sairei do meu quarto quando Deus trouxer de volta minha filha para a igreja. Pai, tu sabes o que vou lhe pedir, pois estás comigo em todos os momentos. Tu conheces o meu sofrimento. Ó Deus, como vês, estou trancado neste quarto de joelhos prostrados em terra, com um único objetivo. Peço-te, traga minha filha de volta para a igreja. Só abrirei a porta deste quarto quando atenderes este meu pedido.

0: Diga, filho, o que foi?
1: Eu estava indo para o meu trabalho e os meus olhos escureceram. Fui transportada para uma estrada muito larga. E no fim dessa estrada havia um abismo em chamas. Eu caminhava apressadamente. E quando os meus pés se aproximavam daquele abismo, eu voltei a mim. Oh, papai, eu não quero ir para o inferno. Ore por mim, papai. Pois de agora em diante eu quero voltar para a igreja.
0: Oh, Deus, muito obrigado por ter me atendido. Perdoe os pecados da minha filha, salvando-a para o teu reino. Obrigado.

coração de um justo. Os filhos de Deus cantaram esta linda canção, essa linda história. Antes teve Valdemar Fomin, Eu Creio em Meu Deus.

Quarteto Cantores de Belém e a canção bonita Eu Sou um Peregrino. Antes teve Andemos em Pureza na voz da cantora Thelminha. E o meu microfone baixou de novo, né? Oh, Jesus, que coisa difícil. Não sei que problema é esse, viu, gente? Não sei qual é o problema que faz isso, né? Mas que Deus possa abençoar o nosso microfone aqui, né? Pra não ficar baixando o volume. Lucas Afonso. A gente ouviu então essa seleção de louvores aí pra você sentir a presença do nosso Deus.

62981766951 é o nosso WhatsApp para você participar e pedir aquela canção que marcou a sua vida, pedir aquele louvor que há muito tempo você não ouve.

Oséias de Paula, bonita canção, Eu Era Assim. Antes, Igreja Arrebatada, cantor e pastor Antônio Nonato Costa.

629-8176-6651 é o nosso WhatsApp para você participar e pedir aquela mensagem que você quer ouvir, hein? Um abraço para você, Deus abençoe ricamente a sua vida. Trago agora Oswaldo Nascimento cantando Sofrer por Jesus.

E você ouviu aí Débora e Leia cantando Cego de Jericó. Antes, Sofrer por Jesus, Oswaldo Nascimento aqui na programação. Abraçando Vilminha Melo, vindo a gente na cidade de Lagoa da Prata, Minas Gerais. Abraço pra você. Obrigado de coração aí pela sua audiência, hein? Tudo de bom pra você.

Tá aí, você ouviu linda mensagem musical pra você, hein? Lídia de Assis, Segura na Mão de Jesus. Antes, Lilian Franco, Ensina-me.

0: Sim, senhor doutor.
1: Testinha, estou cansado de ver a sua fisionomia todos os dias aqui na delegacia, Testinha. Será que você não toma jeito?
0: Doutor...
1: Você não se arruma?
0: Não é, doutor.
1: Você não sabe que o homem pode perder a vida? Por que, que você roubou, Testinha?
0: Sim.
1: Por que, Testinha, você roubou?
0: Ninguém me entende nesse mundo, doutor.
1: Testinha, você é um rapaz inteligente. Poderia muito bem usar a sua inteligência para a sociedade. Por que, que você rouba, Testinha? Por que, que você entrou no meio do crime, Testinha?
0: Não sei, meu Deus do céu. Ninguém me entende nesse mundo, ninguém me ajuda, ninguém procura me ajudar. Eu não sei, a minha vida é uma vida, um rosário de desgraça, de miséria.
1: Como foi que você começou no meio do crime?
0: O que adianta eu contar ao senhor, doutor? Não vai resolver nada.
1: Faltou alguma coisa em sua vida? Foi fome?
0: Adianta eu contar para o senhor, só vai prejudicar a minha vida mais ainda.
1: Testinha, eu quero te ajudar, Testinha.
0: Em que, doutor?
1: Porque eu já estou cansado de te ver todo dia aqui na delegacia, Testinha. Me conte, como foi que você entrou no mundo do crime? Doutor. Quando foi que você começou a roubar?
0: Mas, doutor...
1: Por que, Testinha?
0: Mas, doutor, eu não sei porque o senhor quer saber a minha vida. Eu não vejo motivo nenhum. O senhor pode tirar proveito com respeito a esse ponto de vista, doutor?
1: Testinha, eu quero te ajudar. Você é um rapaz inteligente. Me conte, como foi que você começou no mundo do crime?
0: O senhor acha que vai ter alguma utilidade ou... alguma serventia, ou contar a minha vida, o que que adianta? Delegacia. Todo mundo sabe da vida de ladrão, de bandido, eu...
1: Testinha, você é um rapaz inteligente. Nós podemos muito bem usar a sua inteligência para a sociedade. Assim é que não pode continuar. Eu quero te ajudar. Conte a sua história. Quando foi que você começou no mundo do crime?
0: E, doutor, e se eu contar a história da minha vida, o senhor não vai prejudicar a minha vida, doutor?
1: Não, Testinha, estou procurando te ajudar, Testinha.
0: Bem, eu não sei, mas tudo começou... lá pro ano de 1925, o ano em que eu nasci.
1: E daí, Testinha?
0: Sim, doutor.
2: Esta é a narrativa dramática de uma vida pecaminosa, cheia de crimes, considerada nociva à sociedade, agora transformada num vaso de bênçãos, graças ao poder de Deus. Esta transformação maravilhosa é agora relatada de viva voz pelo ex-bandido, Testinha.
0: Com 10 anos de idade, quando comecei a me conhecer por gente, comecei a entender as coisas. Nessa época, nós tínhamos sítio numa cidade no estado de São Paulo, numa cidade chamada Porto Feliz. E a minha vida corria muito bem, eu vivia feliz. Tudo era felicidade e alegria em volta de mim. E eu sei que um dia a morte bateu no nosso lar.

E foi justamente nessa ocasião que eu fui levado a morar. Me levaram para morar na casa dos tios, em uma cidade chamada Piracicaba. E lá, talvez o bocado que comigo na casa dos meus tios, eu digo nós, porque além de mim, eu tinha uma outra irmã, 3 anos mais velha do que eu. E os meus tios, talvez o bocado que nós comíamos na sua casa fizesse falta, me deu para uma família muito rica para tomar conta, para me educar. E quando ao decorrer dos tempos, doutor, eu comecei a compreender as coisas, que naquela casa eu estava sendo tratado pior do que se fosse um cachorro vira-lata. Eu apanhava demais naquela casa. Enfim, chegou um dia que todo mundo estava alegre. Aquela casa estava em festa. E não só aquela casa, doutor, parecia que o mundo todo estava em festa. Era dia de Natal. E todo mundo ganhava presente naquela casa. Todo mundo ganhava roupa nova e brinquedos. Eu comecei a perceber essas coisas. E eu perguntei a um dos garotos da casa qual era o motivo daquela alegria imensa naquele lar. E o garoto contou que era Natal. E eu quis saber o que era Natal. Ele me disse que Natal era uma época que, um determinado dia do ano, o Deus Pai da Eternidade descia dos céus e, com um saco de presente, com umas longas barbas brancas, e distribuía presente e prêmios à humanidade. E que tudo quanto a gente pedisse a ele, ele nos dava. E eu, então, aproveitando a oportunidade, como há muito que eu não vestia roupa nova e nem calçava sapato novo, eu, então, aproveitei a oportunidade. Pedi àquele garoto que escrevesse uma cartinha a Papai Noel, que Papai Noel, então, me desse um terninho de linho, um par de sapato, uma camisa de seda, um suspensório e um bonezinho. Foi tudo quanto eu pedia. Acontece, porém, que passou Natal. Cansei de escrever carta a Papai Noel. Enchi embaixo da cama de carta e nada de Papai Noel me dar brinquedo. Finalmente, desiludido com aquilo, até mesmo pensei que Papai Noel não gostava de criança de cor. Pensei que Papai Noel não gostava de criança que não tivesse pai nem mãe. E pensei até mesmo que Papai Noel me desprezasse por seu ser de cor. Eu fui então falar com o chefe da casa, aquele homem que dizia que era meu pai e que dizia que tudo quanto pedisse a ele e para os outros, que eu obtinha. E eu fui falar com ele e disse a ele tudo quanto eu tinha pedido a Papai Noel. E então eu disse a ele que eu não queria que ele me desse o que eu pedia a Papai Noel, mas eu queria que ele me desse apenas um par de botinas. E embora que eu nunca vi a cor do dinheiro, e eu então pedi àquele homem que me desse apenas uma botininha, uma botina que custaria, doutor, naquele tempo, 4 mil réis. E eu pedi àquele homem, e aquele homem disse: vocês querem, como se fosse presente de Natal, que eu lhe dê essa botina? Eu falei: sim, doutor. E ele disse: então vem aqui, eu vou lhe dar a botina. Me levou no quarto, trancou a porta, doutor. Eu tinha 10 anos de idade, não tinha 11 anos completo, doutor. Ele trancou a porta, guardou a chave no bolso. E logo em seguida, rasgou as minhas roupas, pegou um chicote que estava em cima de uma cômoda e, em seguida, doutor, ele passou a me golpear, a me espancar como se fosse um animal, e disse para mim: para que você quer botina, negro? O feijão que você come nesta casa já é suficiente.

depois que estava rolando pelo chão, doutor. Todo ensanguentado. Ele abriu a porta, me deu vários pontapés e disse: vai chorar no fundo do quintal. Resto de lixo, pedaço de imundícia. Chegando no fundo do quintal, comecei a chorar. Continuei a chorar. E depois ouvi muitas vozes. Vozes que parecia uma tempestade que assoprava em meus ouvidos. E eu saí correndo pelos portões do fundo. 3 meses depois, eu chegava ao Rio de Janeiro. Embora comendo casca de banana, pedaço de pães que encontrava pela rua, nas sarjetas, chocando rabeira de caminhão, ora pegando, viajando entre os engates de trens, entre os vagões da estrada de ferro de Central do Brasil, chegava ao Rio de Janeiro. E ao Rio de Janeiro, ao chegar naquela cidade, comecei a passar dificuldade terrível. Comendo comida em lata de lixo, dormindo no relento, aonde muitas vezes, quando eu acordava, eu estava sendo arrastado pela água da chuva. E assim, até que um dia, andando pelas ruas, cheguei até uma praça chamada Praça 15, até hoje existente no Rio de Janeiro. Assentei-me em um dos bancos, ali existente. Passavam muitas pessoas por ali. E eu vi então aproximar-se de mim um rapaz. Esse rapaz, bem vestido. Mais tarde eu fui saber o seu vulgo. Ele tinha o vulgo de mão de seda. E ele chegou perto de mim, perguntou se eu tinha pai, se eu tinha mãe, de onde eu era, o que eu fazia, o que eu estava fazendo, ou até mesmo o que eu pretendia fazer. Logo após saber de onde eu era, o que eu estava fazendo, ele me convidou para ir trabalhar com ele. Disse ele: venha trabalhar comigo, porque você vai ganhar muito dinheiro. Você não tem dinheiro. Eu perguntei a você: se você tinha dinheiro, você não tem. Você quer ganhar muito dinheiro, venha comigo. Não precisa ter habilidade nem prática e nem saber trabalhar. Basta apenas ter boa vontade. E eu fui. Não sabia para onde ir. Ele me pagou um surtido, um prato feito. E eu comi. Me pagou o café. Eu bebi. Fui até a sua casa, ele morava num porão. O dono daquela casa era um receptador. Receptadores são pessoas que compram coisas que ladrão rouba. E o dono da casa cedia 2 cômodos a ele. Ele me deu um terno, me deu um par de sapato, camisa, um boné e saímos. Saímos e logo depois eu fui perceber que o trabalho que ele fazia não era outro senão roubar bolsas de senhoras nas feiras livres e nos mercados, nos pontos de ônibus e nos pontos de bonde. Então, 3 meses depois, ele já tinha ensinado a mim como roubar bolsas de senhoras também. Isto é, 3 meses depois de conhecer aquele rapaz, nós estava apostando para ver quem é que roubava mais bolsas no mercado, nas feiras livres e em ponto de ônibus. Depois ele me levou no Morro de Mangueira, um dos morros de favela no Rio. E lá então me ensinaram como fumar maconha, beber pinga com limão, dar rasteira, capoeira, cabeçada. Me ensinaram até mesmo como brigar com navalha. Com o decorrer do tempo, começaram a me chamar de Testinha. Antes de Testa de Ferro. Testa de Ferro surgiu devido às violentas cabeçadas que eu dava nos meus adversários. Eu adquiri uma fama porque exercitei muito tempo quebrando tijolo na cabeça. E acabei ficando de tal maneira com a testa dura que me chamavam de Testa de Ferro. Daí deu origem, mais tarde, o vulgo de Testinha. Com 14 anos de idade, no Rio de Janeiro, eu já pertencia a uma quadrilha de roubos de carro. E por sinal, eu era o chefe da quadrilha. Já andava com revólveres de 6 balas na cinta. Eu era o único menor e eu era o chefe da quadrilha, como já disse. Procurado pela polícia carioca, fugia para São Paulo.

piores bandidos que a Pátria já conheceram. Mas, assim, conhecendo esses menores que estavam em plenas atividades do crime, nós fugíamos do reformatório logo após planejar tipos de roubos e assaltos. Fugíamos do reformatório, pulávamos as muralhas, guardas não nos seguravam e nem cadeia ali dentro também. Mais tarde, anos depois, eu já estava com meus 17 anos de idade. E com 17 anos de idade, eu já contava com mais de 120 passagens pela polícia. Vendendo terreno dos outros e casa com documento falso. Chantagem, estelionato, contrabando e conto do vigário. Vendi até casa sem entrada. E assim continuava. Com 18 anos, eu dava a primeira entrada na penitenciária. Saía alguns tempos depois. Voltava novamente à penitenciária por crime de estelionato. Segunda vez. E ali dentro da penitenciária aprendi com dois ladrões internacionais como abrir cofre por internet de placas de controle de segredos. Eu não sei, pai, entrava ruim e saía pior. Parece que ninguém poderia arrumar a minha vida. E nem mesmo grade, nem mesmo pancada, nem mesmo tortura. E a minha vida prosseguia num mar de desespero, de angústia, de dor, de confusão. Eu não entendia mais nada. Saía da penitenciária pior do que eu entrei. Começamos a pôr em prática tudo quanto eu havia aprendido na penitenciária. Então, nós começamos a adquirir tudo quanto o diabo queria nos dar. E tudo quanto nós queríamos também. Mas durou pouco tempo. A quadrilha parecia que tinha ficado até mesmo organizada. Mas depois de alguns tempos, o último tiroteio que fizemos contra a polícia, morria três. Pantera Negra, Mineirinho e Meia-Noite. Escapávamos os outros três, contando comigo. Mais tarde, dava a terceira entrada na penitenciária. Dessa vez, agora com 69 anos de condenação. E ao chegar na penitenciária, o diretor olhou para mim e disse: Testinha, outra vez? Pela terceira vez você volta aqui à penitenciária? E eu fui levado à cela. Alguns tempos mais tarde eu participava da fuga. E voltando mais tarde da fuga, eu com alguns companheiros fui levado para uma cela forte. Fiquei 6 anos e meio ali naquela cela. 3 passos e meio de comprimento e 2 e meio de largura. Comendo no pratinho de papelão e colherinha de pau. E muitas vezes, quando a comida vinha bastante úmida, eu esmagava a comida e fazia uma espécie de um pirão. E comia o papelão junto com a comida para aumentar um pouquinho mais de volume no estômago. 6 anos e meio tinha passado. Até que um dia alguém bateu na porta da cela. E esse alguém era secretário do pastor. Me convidou para ir assistir uma reunião evangélica que se fazia realizar dentro de um compartimento na penitenciária. E eu fui. Depois de discutir muito com a pessoa, eu fui, mas fui não para assistir. Eu fui para bater nos crentes, quebrar os bancos e até mesmo levava uma faca para matar o pastor. Quando eu cheguei na igreja, depois que o diabo pretendeu fazer uma série de coisas comigo, mas Deus não o permitiu, e a única coisa melhor que eu fiz ao entrar na igreja foi a melhor coisa, foi aceitar Jesus Cristo como meu Salvador.

igreja, o pastor Avelino Boa Morte olhou para mim, estendeu minhas mãos e disse: João Batista, eu conto com você domingo próximo em nossa escola dominical. E eu disse: mas, senhor reverendo, o senhor acha que Deus vai querer alguma coisa comigo? Eu vim aqui com o propósito de quebrar os bancos, bater nos crentes e queria matar o senhor. Eu sou um homem perdido. E o pastor olhou para mim e disse: João Batista, Jesus Cristo veio nesse mundo com um propósito. Ele veio buscar e salvar o que se havia perdido.

fui levado para a Ilha Anchieta, mais conhecida por Ilha do Diabo. E ali o trabalho era de sol a sol. Torturas terríveis ali praticavam. Eu fui uma das vítimas e trago as marcas bem patentes no corpo. Trago marcas nas mãos, nos olhos, nos pés. Ali durante alguns tempos trabalhei com serviço forçado. Ali a comida era abóbora podre, feijão carunchado, sebo, num lugar de gordura. E muitas das vezes, na hora do almoço ou na hora da refeição, eu tirava aqueles bichos por cima daqueles caldos que exalava aquele mau cheiro terrível para poder comer a comida. Mas devido às torturas e aos maus tratos ali praticados naquele presídio, alguns tempos depois se deu a maior revolta do mundo até hoje realizada. Eu estava ali também. Eu fugi, mas antes da fuga eu já tinha experimentado uma das torturas terríveis que eles praticavam naquele presídio, pois trago o braço esquerdo quebrado em três partes, trago sinais nas unhas da mão esquerda, o indicador, a unha do indicador foi arrancada com alicate em carne viva, cinco unhas que trago sinais bem claros que enfiaram estiletes, cerpas de bambu no vão das unhas. O nervo do braço esquerdo que foi amassado, que ficou atrofiado até hoje. Fui amarrado na árvore de cabeça para baixo e me queimaram como queimaram com um animal. Tem um sinal de queimadura no pescoço. O nervo do polegar direito não fecha. Foi rasgado com baioneta. A vista direita queimada, cega com estilhaço de bala de fuzil. Cinco unhas do pé direito que foram arrancadas com alicate em carne viva. Tenho bala de aço no corpo até hoje. Essas marcas ficaram no meu corpo, bem visível, para confirmar o testemunho que eu conto nas igrejas, em praças públicas, em cinemas e pela televisão. Essas marcas vêm confirmar realmente o testemunho da minha boca. E durante a revolta eu fugi. A ilha parecia que ia ser exterminada completamente. Parecia até mesmo que a mão de Deus pesava sobre aquele ambiente de torturas e sangue de miséria para esfacelar, destruir completamente a ilha do diabo, a ilha Anchieta, o terror dos delinquentes. Fugia. Embarco contando 10 comigo no meio de angústia, de desespero, de terror. No meio do mar, o nosso barco virou. E eu vi tubarões arrancando pedaços de carnes e corpos dos companheiros. Eu vi esguichar sangue de corpos humanos ali. Momentos de dor, de tortura, de desespero, de angústia, nós vivemos ali. Ficamos 2 horas e meia. De 10 que fugimos daquele barco, apenas 3 chegamos vivos do outro lado do mar. Por incrível que pareça, éramos os únicos 3 que havíamos aceitado Jesus Cristo como nosso único e suficiente Salvador. 13 dias passamos pelas matas, comendo raiz de mato e folha de árvore. Até gato nós matamos e dividimos em 3 partes e comemos a carne crua. Isto fizemos para não morrer de fome. Depois de 13 dias fomos presos, encostados até mesmo para ser fuzilados. Fomos salvos milagrosamente por 2 oficiais do exército, que no momento, eu creio que pela providência divina, apareceu ali, surpreendeu aquele quadro e que nos livrou da morte certa. 8 dias depois, nós estávamos à penitenciária. E lá, logo após estar em convalescência, saía do hospital. Fui trabalhar na biblioteca com o pastor. Um dia, quando era recolhido para a cela, na hora da janta, era véspera de Natal. E de lá de cima da minha cela, da cela 969, de lá do alto, eu contemplava fora das muralhas da penitenciária e eu via muitas crianças brincando, casais que passavam com embrulhos e pacotes. E naquele instante passou um carro de uma casa comercial tocando uma musiquinha de Natal. E eu lembrei-me então que era a época de Natal. E realmente era a véspera de Natal. Lembrei-me da minha vida. Comecei a lembrar também da minha infância. No primeiro presente de Natal que eu recebi, no lugar de botina, recebi açoites, chicotadas, pontapés.
fiquei complexado. Desde criança nunca mais eu quis saber de Natal. Nunca na minha vida recebi um lenço como presente de Natal. Até que naquele instante eu dobrei meu joelho no chão e pedi a Deus, porque eu tinha certeza que aquele Deus que tinha livrado eu da garra, da ânsia da morte, na Ilha Anchieta, tinha me livrado das bocas dos tubarões na água, tinha me livrado de ser morto de fome pelas matas quando durante 13 dias eu vivi. Esse Deus teria poder também de me livrar das grades da penitenciária. Foi então que eu dobrei meu joelho no chão e pedi um presente de Natal ao Papai do Céu. Eu sabia que Deus não ia dar pontapé na minha boca como deu aquele violento e perverso homem. Eu sabia que Deus iria me dar um presente de Natal. Eu sabia que Deus iria responder na altura. Então eu comecei a pedir: Papai do Céu, me dê um presente de Natal. E se tu me der esse presente de Natal, eu confesso, Senhor da Glória, que durante toda a minha vida eu irei testemunhar do teu poder e da tua santa e grande misericórdia. Eu senti aquela voz que dizia dentro de mim: que presente de Natal que você quer? Eu senti aquela voz mansa e suave que dizia dentro de mim: que presente você quer? Que presente? E eu chorando disse: Senhor, eu quero um presente, a minha liberdade, Senhor. Se tu me libertares daqui, eu irei contar a todo mundo tua misericórdia. Irei testemunhar o teu poder e a tua grandeza. Mostra-me um meio, Senhor, por onde eu poderei ser liberto desta miséria, dessas grades. Então, senhoras e senhores, então meu direto ouvi-te. Aconteceu que eu fui deitar. E no outro dia, pela manhã, quando chegava o café, quando eu fui dar graça para tomar o café, eu senti aquela voz que falava dentro de mim, como que se dissesse: pegue um lápis e um papel e escreva. Inspirado pela providência divina, eu escrevi uma petição naquele instante ao presidente da república, que naquela época então era o senhor, o saudoso presidente Getúlio Vargas. Alguns tempos mais tarde, embora que a carta foi baseando em Romanos capítulo 8, no versículo que diz: portanto, agora nenhuma condenação há para os que estão em Cristo Jesus, que não andam segundo a carne, mas segundo o Espírito, porque a lei de Cristo Jesus me libertou da lei do pecado e da condenação. Baseando nesses versículos, nesse capítulo, eu escrevi ao presidente da república. Deus me dava argumento para solicitar perdão a meu favor, e assinava na carta o meu nome, e mais embaixo escrevia: advogado J. O Nazareno. Alguns tempos depois, eu recebia um protocolo que dizia que o perdão que for impetrado ao presidente estava na mesa para ser dado parecer. Tempos se passaram. Chegava então um aviso para mim na penitenciária, embora que eu pedia a todas as igrejas evangélicas, por intermédio do pastor Avelino Boaborte, que orassem em meu favor. E chegava então um protocolo, um outro aviso dizendo que o perdão que for impetrado o presidente deu parecer para que os 69 anos de condenação caísse e viesse para 7 anos. Mas era apenas parecer do presidente da república. Novas campanhas de orações as igrejas promoviam por intermédio do pastor Avelino Boamorte, que em meu favor fazia tudo para que o poder de Deus caísse sobre aqueles homens e assinassem a minha liberdade, e eu pudesse testemunhar livremente do poder do Evangelho. Dentro desse tempo morria o presidente da república. Mas eu, e juntamente com as igrejas evangélicas, que os irmãos oravam sem cessar em meu favor. Assim, os 69 anos de prisão, quando eu estava cumprindo 9 anos, 6 meses e 15 dias, caía. Era confirmado pelo tribunal, parecer do presidente da república, e vinha para 7 anos, quando estava cumprindo quase 10. O guarda batia na porta, com embrulho de roupa, logo após o diário oficial confirmar. E dizia o guarda para mim: João Batista Rodrigues. Presente, seu guarda, disse eu. A sua roupa está aqui. O teu alvará de soltura chegou. Prepara-te já que você vai ser posto em liberdade. 30 segundos depois de trocar de roupa, eu dobrava meu joelho no chão e agradecia a Deus. E para minha maior surpresa,
Quando estava com o joelho no chão, eu ouvi um dos guardas que estava na cela dizer para o outro: que sorte que a testinha teve. É o único preso nesse ano que vai sair na véspera de Natal. Realmente era a resposta de Deus. Ele estava me dando naquele instante um presente de Natal. E eu chorei, quase desmaiei de tanto chorar, sendo grato ao meu Deus, ao meu Salvador Jesus Cristo. E ao sair daquela cela, alguns tempos depois, consertava minha vida em alguma coisa que precisava consertar. Despedia dos meus companheiros, os guardas, o diretor que me abraçavam, e eu saía. Alguns pastores procuraram ajudar os meus testemunhos. Alguns pastores batistas e presbiterianos quiseram, e a eles eu devo muito, no conserto da minha vida, que lapidaram o testemunho da minha vida, que hoje eu posso apresentar em público, levantar bem a minha cabeça e dizer aquilo que Deus fez na minha vida, sem temer qualquer acusação contrária ao testemunho da beleza do Evangelho de Jesus Cristo. Então, mais tarde, saía do estudo bíblico, testemunhando aquilo que Deus fez na minha vida, pregando, contando e anunciando o Evangelho do Senhor Jesus Cristo. Deus preparou-me alguém para ficar ao meu lado. E esse alguém, mais tarde, o Senhor separava de mim. Deus tem os seus planos. Deus tem os seus planos. E ninguém pode contar os desígnios de Deus. E eu continuo levando a mensagem do Senhor, pregando, testemunhando. E eu costumo sempre a dizer, no meu dizer muito simples: Deus é a vara, a linha é Jesus Cristo, o anzol é o Espírito Santo, e eu não sou o pescador de almas, eu sou a isca que Deus coloca ou envolve neste anzol, que é o Espírito Santo, e me lança no meio dos peixes para pescar as almas através do testemunho que Deus me concedeu. E humildemente, meu dileto ouvinte, meus amigos, principalmente aos jovens que nesse instante me ouvem, eu creio que ao ouvir esse testemunho, a partir de hoje, você vai ouvir melhor a sua mamãe e o seu papai, vai prestar mais atenção à palavra de Deus e vai encarar as coisas de Deus com maior seriedade. Que Deus vos abençoe. Despede-se nesse instante o pastor João Batista Rodrigues, que trabalha em benefício da coletividade pública, testemunhando o poder de Deus através do testemunho da minha vida. Que Deus vos abençoe.

A história deste grande homem, né, que sofreu, que passou por tantas lutas, tantas dificuldades, mas que Deus o salvou. Você ouviu aí a linda história do Testinha? Deus, o testemunho completo do que Deus fez na vida dele.

0: Bonita canção na voz do cantor Luiz Castilho. Luiz Castilho, cantem comigo. Abraçando a Vilminha Melo, que agora tá ouvindo a gente lá em Lagoa da Prata, né? Aquela hora ela disse que não estava me ouvindo, gente. Que é isso, hein? Mas agora ela está ouvindo. Abraço, Vilminha. E agora a gente vai falar com Deus. Fechamos os olhos e vamos conversar com Deus.
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0: Senhor Deus, amado Pai Celestial, obrigado, querido Senhor, pela oportunidade de mais uma vez estarmos na Tua presença, amando ao Senhor, falando contigo, servindo ao Senhor com alegria das nossas almas e dos nossos corações. Agora, Senhor, nós pedimos que o Senhor esteja com cada um de nós, nos dando saúde, nos dando força, nos dando coragem para enfrentar cada dificuldade, cada problema, cada angústia que vier, Senhor, que possamos enfrentar o mundo para vencer as astutas ciladas do mal que venham para nos atingir. Que o Senhor nos dê sabedoria, Pai, para vivermos uma vida de bênçãos, uma vida consagrada ao Senhor. Conceda, Senhor, a Tua graça, a Tua bênção, que Teu Espírito Santo possa consolar os nossos corações, anima-nos a fazer aquilo que é certo e nos desanime naquilo que não é correto, Senhor. Nós entregamos tudo a Ti nesse instante, porque cremos que o Senhor está conosco, que o Senhor está presente nas nossas vidas. Em nome do Senhor Jesus, nós pedimos e te agradecemos hoje e sempre. Amém, Senhor. Amém.

final de programa. Obrigado a você que ouviu a gente. Obrigado de coração. Que Deus abençoe sua vida. Eu volto querendo Deus amanhã, a partir das 21 horas, se Deus assim nos permitir. Despede seu irmão Lucas Afonso. Lembrando você que na Paraná Gospel e na Tudo de Bom tem Denise Fernandes e o programa Tocando Corações. E nas outras emissoras, a sua programação musical. Deus abençoe a todos e até amanhã, na paz do Senhor.

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3: Antes, santificai a Cristo como Senhor em vosso coração, estando sempre preparados para responder a todo aquele que vos pedir razão da esperança que há em vós. Livro de 1 Pedro, capítulo 3, verso 15.
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3: Sempre tenho o Senhor diante de mim. Estando Ele à minha direita, não serei abalado. Salmo 16, verso 8.
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15: Olá, boa noite, meus amores. Graça e paz. Estou chegando com o nosso Tocando Corações nessa noite abençoada, segunda-feira, dia 11 de maio de 2026. Sejam todos bem-vindos. Sou Denise Fernandes. No ar, a partir de agora, o nosso Tocando Corações. E para você participar aqui da nossa programação, muito fácil, nossos contatos liberados. Vamos falar com o Senhor? Pai querido, Pai maravilhoso, aqui estamos na sua presença com a nossa programação. Começando mais uma semana, Pai. Gratidão, muito obrigada, Senhor, pelo fim de semana lindo. Abençoe nossa semana, as famílias que estão na sintonia. E o nosso pedido, Pai, gratidão por tudo. Amém e graças a Deus. Abrindo a nossa programação, chegando a nossa primeira sequência linda demais. Ótima noite.

Muito bem, meus amores, esse é o nosso Tocando Corações, fechando a nossa primeira sequência. Para quem está chegando agora, bem-vindo, bem-vinda. Fica à vontade para participar da nossa programação. Nossas redes sociais liberadas, meu Instagram, Denise Fernandes Locutora. Esse é o nosso Tocando Corações, o ponto de encontro dos apaixonados. Chegando mais uma lindíssima sequência. Ótima noite!

0: Tá aí, amores, esse é o nosso Tocando Corações, fechando mais uma lindíssima sequência. Tá na hora do intervalo. Tocando Corações, volta já.
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4: Bem-aventurados os que choram, porque serão consolados. Mateus 5:4.
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0: Muito bem, meus amores, de volta por aqui com o nosso Tocando Corações. Noite especial, segunda-feira. Segue a nossa programação. Para você participar, muito fácil, através das nossas redes sociais liberadas. Sinta-se à vontade. Meu Instagram, Denise Fernandes Locutora. Denise Fernandes Locutora, Denise com S, para você seguir a página e também deixar o seu recadinho apaixonado para aquela pessoa especial na sua vida. Chegando mais uma lindíssima para você com muito carinho. Ótima noite.

largamente até a alvorada. Você pensa que o culto ia acabar meia-noite? Morre um sujeito ali. Era para Paulo dizer: gente, olha, meia-noite, eu sei que vocês estão cansados, o menino até morreu de cansaço. Tudo bem, eu vou dar a bênção final, todo mundo vai para sua casa, tá bem? Acabou o culto, não tenho condição psicológica de continuar, eu sei que está todo mundo chateado, vamos terminar o culto, cada um vai para sua casa. Paulo, todo animado, disse: irmãos, vamos lá. E ele deve ter dito aquele texto que ele sempre usava em Santa Ceia e que nós usamos também, que está na primeira carta de Paulo aos Coríntios, capítulo 11, versículo 23. Depois do acidente de Eutico, da morte do menino, Paulo sobe no terceiro andar e ministra isso aqui, ó: porque eu recebi do Senhor o que também vos ensinei, que o Senhor Jesus, na noite em que foi traído, tomou o pão e, tendo dado graças, o partiu e disse: tomai, comei, isto é o meu corpo que é partido por vós, fazei isto em memória de mim. Semelhantemente também, depois de cear, tomou o cálice, dizendo: este cálice é o novo testamento no meu sangue, fazei isto todas as vezes que beberdes em memória de mim, porque todas as vezes que comerdes este pão e beberdes este cálice, anunciais a morte do Senhor até que venha. Mas o diabo queria que Paulo naquela noite anunciasse a morte do Eutico, o sortudo. Mas Paulo não faz isso não, ele continua anunciando a morte do Senhor Jesus e diz: anuncia a morte do Senhor até que ele venha, declarando que Jesus Cristo morreu, mas vai voltar. Se ele vai voltar é porque ele não está morto, ele está vivo. E Paulo traz a memória de todo aquele povo que estava no cenáculo, aquilo que Jesus Cristo disse a respeito de si mesmo. Jesus Cristo disse: quem come a minha carne e bebe o meu sangue tem a vida eterna, e eu o ressuscitarei no último dia. Talvez aquilo esteja servindo de consolo para todo mundo, pensando: é, no último dia o Eutico vai ressuscitar, não é? Porque ele morreu, estava na igreja, estava se preparando para tomar a Santa Ceia. Um dia a gente vai rever o Eutico. Talvez todo mundo estivesse se consolando com esta palavra, mas na verdade Eutico não era um azarado, ele era um grande sortudo, porque ele caiu na presença do Deus vivo e estava numa reunião onde o homem de Deus acredita que aquele que foi morto na cruz do Calvário ressuscitou no terceiro dia e está vivo pelos séculos dos séculos e tem poder sobre a morte e sobre o inferno. Eutico é um sortudo porque ele estava no lugar certo na hora certa, ainda que tenha caído, não continuará caído. Paulo vai pregar até de manhã, até o dia raiar. Vocês me aguentam, sim ou não? Estou animado, hein? Não comecei a pregar ainda. Vocês me aguentam até o dia raiar? Até a segunda-feira? Paulo vai fazer isso com aquele povo? Só quando o dia termina e todo mundo já tinha participado da Santa Ceia, Paulo dá a bênção final e diz: agora vocês me acompanham até o porto, que eu vou pegar o navio, vou continuar viagem. E vai a igreja inteira se despedir de Paulo no porto de Troade. E Paulo entra no navio. E enquanto o navio está saindo, fica todo mundo lá no cais dando tchau. Tchau, Paulo! Tchau! E Paulo de lado conversa, acenando também. E no meio daquele povo que estava lá embaixo dando tchauzinho para Paulo, está o sortudo do Eutico, ressuscitado pelo poder de Deus, dizendo: eu caí, morri, mas Jesus Cristo me levantou. A minha alma não saiu do meu corpo, porque o homem de Deus falou e assim aconteceu. Todos ficaram grandemente consolados. Você está no lugar certo, diante do Senhor Jesus, vivo, ressuscitado, glorioso e poderoso, e você ainda tem esse privilégio maravilhoso de participar

0: da sua carne e do seu sangue, ouvindo a palavra de Deus. Por isso agora, não se preocupe e se console com estas palavras. Pode ser que você tenha um monte de problema despencando lá fora. Pastor, tudo indica que amanhã eu vou chegar no meu serviço, vai ter um aviso de demissão. Pastor, tudo indica que amanhã eu vou chegar na minha empresa, tem um oficial de justiça para me entregar uma intimação. Pastor, tudo indica que amanhã eu vou chegar na minha empresa e vai ter um monte de cobrador, gente para querer receber, e eu estou endividado, vou ter que fechar a minha empresa, vou ter que fechar o meu negócio. Pastor, tudo indica que a minha mãe que está no hospital não passa dessa noite, porque o médico já disse para a gente preparar o funeral dela. Talvez você esteja com um monte de problemas ocorrendo lá fora, mas eu te digo, não se preocupe com nada de lá de fora, porque a tua bênção está aqui dentro, na presença de Jesus Cristo. Enquanto você está na presença de Deus, enquanto você persevera na presença do Senhor, Deus está operando lá fora em favor da tua vida. Imagine a alegria da família de Eutico quando pela manhã o menino estava lá no cais, dando tchauzinho para o apóstolo Paulo que estava viajando. Leia comigo aqui o versículo 12. E levaram vivo o jovem e ficaram não pouco consolados. Você sabe o que aconteceu ali? Um milagre, lógico. Mas enquanto o corpo de Eutico estava lá fora, porque é lógico que não iriam carregar o cadáver 3 andares. Enquanto o morto estava lá fora, um sereno diferente, um orvalho diferente, estava caindo sobre ele. Paulo conhece a palavra de Deus, e eu quero mostrar para você esta passagem que está no livro do profeta Isaías, capítulo 26, versículo 19. Olha o que diz: os teus mortos viverão, os teus mortos ressuscitarão. Eu estou lendo o Antigo Testamento. Despertai e exultai, vós que habitais no pó, porque o teu orvalho, ó Deus, será como o orvalho das ervas, e a terra lançará de si os mortos. O orvalho de Deus estava caindo lá fora, não esse orvalho da erva que molha a terra, que é invisível, mas o poder de Deus descendo. Você compreende isso? O corpo de Eutico ali, gelando, enrijecendo, mas o orvalho de Deus, que diz que os seus mortos ressuscitarão, esse orvalho estava descendo sobre Eutico. E enquanto Paulo pregava, Deus estava fazendo a obra lá fora. Enquanto o povo se consolava com a palavra de Deus lá dentro, comendo a carne e o sangue de Jesus, participando dessa comunhão, lá fora Deus estava operando. Eu quero te garantir isso. Eu não vou ficar com você até a meia-noite. E você é Eutico, sortudo. Eu não vou ficar com você até de manhã, hoje. Um dia nós vamos ficar, tá? Vamos fazer uma vigília. Mas hoje não, não vou ficar com você até o dia raiar, não. Você é um sortudo, é uma sortuda. Diga, eu sou Eutico, eu sou Eutica. Diga. É. Mas você é mais sortudo e mais sortuda ainda, porque está na presença do Deus vivo, do nosso Senhor e Salvador Jesus Cristo. E enquanto você está aqui, Deus está operando lá fora, no meio dos teus familiares, no meio dos teus problemas. Amanhã você não vai ser despedido coisa nenhuma, amanhã você não vai no funeral da tua mãe, do teu pai, amanhã você não vai ver oficial de justiça na tua porta, amanhã você não vai ver cobrador na tua empresa. Pelo contrário, amanhã você vai ter a segunda-feira mais abençoada de toda a tua vida, porque hoje você passou na presença daquele que vive, daquele que reina, daquele que tem poder sobre o céu, a terra, sobre a morte e sobre o inferno. É por isso que a tua bênção está garantida. Todos ficaram grandemente consolados. Eu não estou querendo te consolar, não. Você vai dizer como Deus operou ontem, como Deus agiu em meu favor, como Deus trabalhou por minha causa. Porque esta é a palavra que Paulo estava dizendo naquela hora. Não se atemorizem, não vos perturbeis, disse ele, que a sua alma, a alma do Eutico, nele está. Não se perturbe com nada. Você está na presença do Deus vivo, amém? Quer tomar posse desta bênção? A vida de Eutico mudou. Ele que pegou sono, um sono profundo durante a pregação de Paulo, agora ele conta para todo mundo: eu sou aquele rapaz que caiu do terceiro andar daquele prédio. Está vendo aquela janela ali, ó? Eu estava sentado ali ouvindo a pregação do Paulo. Aí o Paulo ficou falando, falando, me deu um sono e eu dormi. E caí daquela janela, está vendo? O pessoal olhava para ele, mas cadê os ossos quebrados? Cadê? Você não ficou aleijado? Você não ficou paralítico? Você está perfeito? O que aconteceu? E o Eutico tinha agora esse testemunho para dar. Aconteceu uma coisa tremenda. Enquanto o meu cadáver estava ali embaixo, Deus estava operando na minha vida. Olha eu aqui inteiro, olha eu de pé, olha eu vivo, restaurado. E a vida de Eutico foi transformada. Hoje, pode acreditar e tomar posse desta bênção. A tua vida está sendo transformada. Você vai dizer: olhem para mim. Eu estava com a vida aniquilada, no pó da terra, caído, caída. Quem olhava para mim dizia: que azar, coitado, nasceu para sofrer. Coitada, que azar, nasceu para sofrer. Mas olhe para mim agora. Deus fez de mim a pessoa mais feliz da terra. Você é capaz de tomar posse desta palavra? Deus fez de mim uma bênção. Você vai contar esse testemunho para todo mundo, porque a partir de hoje a tua vida está mudando pela palavra que você está ouvindo e pela presença daquele que está aqui neste lugar, aquele que disse: onde estiverem dois ou três reunidos em meu nome, aí estou eu presente no meio deles. Você vai dizer: Jesus Cristo operou na minha vida e fez grandes coisas por mim, e é por isso que eu estou alegre, estou feliz, estou realizado. Ele mudou a minha vida, agora tenho vida de verdade. Você crê? O médico Lucas disse que Eutico estava morto. Todos que estavam ali diziam que Eutico estava morto, mas Paulo proferiu uma outra palavra e aquele jovem ressuscitou. Não há dúvida nenhuma que a pessoa que está sem Deus e sem Jesus está morta. Está morta, apesar de andar, falar, passear, planejar, trabalhar, ela está morta. Um dia Jesus disse para um moço: segue-me. E ele falou: Jesus, deixa eu primeiro sepultar o meu pai, que morreu, e depois eu te seguirei. Jesus disse: deixa os mortos sepultarem os seus mortos. Tu vem e segue-me. O que que Jesus Cristo estava dizendo? Que as pessoas do mundo estão mortas. Mesmo andando, mesmo levando outros defuntos no cemitério, elas estão mortas também. A palavra de Jesus foi: segue-me. Tu, porém, segue-me. Para ter vida, só com Jesus. Se Eutico tivesse caído do terceiro andar de qualquer outro lugar, ele teria morrido e continuaria morto até hoje. Mas acontece que ele estava seguindo Jesus Cristo. E Jesus disse: eu sou a ressurreição e a vida. Todo aquele, toda aquela que vive e crê em mim, nunca morrerá. Crer em Jesus para ter vida e vida de verdade. Vida eterna. Ele é a ressurreição e a vida. Se você seguir Buda, Maomé, Confúcio, Iemanjá ou qualquer outra pessoa, você vai estar seguindo a morte. Deixa os mortos sepultarem os seus mortos. Tu, porém, vem e segue-me. É com você que Jesus está falando. Se você quer vida, Eutico teve o privilégio de seguir Jesus. Por isso que ele não morreu, apesar de estar morto. Foi ressuscitado pelo poder de Jesus Cristo. Evidentemente que quando Eutico envelheceu, morreu como todo mundo morre. Mas não morreu no sentido como as outras pessoas morrem. A pessoa que é de Cristo nunca morrerá. Nunca. Para aquele ladrão que morria ao seu lado na cruz, Jesus disse: ainda hoje estarás comigo no paraíso. Quando você segue Jesus, você segue a vida. Quando você escolhe Jesus, você escolhe a vida. E Jesus tem essa palavra para você: deixa os mortos cuidarem dos mortos. Tu, porém, vem e segue-me. E você vai viver esses milagres, coisas assim tremendas. Eutico caiu do terceiro andar, morreu, mas foi ressuscitado. Eu lembro que quando eu era menino, eu tinha um vizinho chamado Aparecido, e eu ajudei ele a cobrir o telhado da sua casa. Ele mesmo construiu a sua casa. Eu chamava ele de Cido. Ajudei ele a colocar telhas. Eu era garoto, tinha uns 12 anos. Esse Aparecido, todo final de semana, fazia uma reforminha na casa dele. Estava sempre arrumando alguma coisa. Ele gostava de mexer na casa. Um dia, o Cido estava em cima de um cavalete de 1 metro de altura, rebocando uma parede. Era domingo. De lá de dentro da cozinha, disse: Cido, já vou colocar o almoço na mesa. Vem! Aí o Cido, de cima de um cavalete de 1 metro de altura, gritou para a mulher: mulher, eu vou dar a última maceada e já vou. Ela falou: tá bom. E continuou lá na cozinha. Colocou a macarronada na mesa. As crianças se sentaram à mesa. E cadê o Cido? Cido, venha! Não respondeu nada. Cido, venha! Aí a mulher vai lá na parede do fundo, onde ele estava rebocando no quintal. O Cido está morto. Caiu de 1 metro de altura, bateu a cabeça, traumatismo craniano, morreu na hora. A pessoa, quando não tem Deus, não tem proteção, não. Cai de 1 metro de altura e morre. Mas quando ela tem Deus, ela cai do terceiro andar e, ainda que morra, ressuscita. Tem Jesus, tem a vida. Há uma diferença grande entre andar com a vida e andar com a morte. Hoje, Deus está te oferecendo a vida, para você andar com a vida. E você nunca mais vai ter medo da morte. Nunca mais vai ter medo de morrer. Porque os teus mortos ressuscitarão. Os teus mortos viverão. O teu orvalho, ó Deus, descerá sobre a terra. E os teus mortos ressuscitarão. Todo aquele que vive e crê em mim nunca morrerá, disse Jesus. Hoje ele está te oferecendo vida, e vida de verdade, vida eterna. Você vai viver coisas tremendas se tomar a tua decisão agora de seguir a vida, de seguir Jesus. Olhe bem para mim, ouvindo esta palavra. Você que está pela primeira vez aqui conosco, ou pela segunda vez, ou pela terceira vez, eu não sei quantas vezes. Você que há tempos vem ouvindo pela rádio, e hoje veio aqui, e está ouvindo mais esta palavra de fé, essa palavra de vida. Não é por acaso que Deus hoje está usando a minha boca para te oferecer Jesus. E se você falar, eu quero Jesus, você vai tomar posse da vida e vida eterna. E vai viver uma vida transbordante aqui na terra. Uma vida de milagres, prodígios e maravilhas. Onde você vai testemunhar para todo mundo o que Deus está fazendo por você. Tudo que você tem que fazer é o que Eutico fez. Recusar as outras divindades, porque Eutico, como troiano, ele recusou os deuses da Grécia, os deuses de Roma, e eram muitos, uma infinidade, e recusou as crenças daquela época e recebeu Jesus como Salvador. E foi por isso que ele viveu essa experiência tremenda, o milagre. Há hoje também muitas divindades, muitos deuses, muitas entidades, mas só um tem poder sobre a morte e sobre o inferno. Só um é a vida. Só um pode dizer a você, eu te darei a vida por toda a eternidade. Se você agora der a tua vida para Jesus, Jesus vai dar de troca para você a vida eterna. Você pega essa vida finita e dá para Jesus, e ele vai te dar em troca a vida infinita. Você pega essa vida de sofrimento que você tem e dá para Jesus, e ele vai te dar de volta uma vida transbordante, uma vida abençoada. Você pega essa vida sua aí, cheia de pecados e vícios, e dá para Jesus, do jeito que está, do jeito que está, dá para Jesus, e ele vai te dar uma vida santa e abençoada. Essa vida doente sua, entrega para Jesus, e ele vai te dar uma vida saudável. É uma troca tremenda, onde só você sai ganhando. Por isso que eu vou fazer esse convite. É grande a oportunidade que Deus te oferece. Não vou mais me estender nessa prática, nem alongar o discurso como fez Paulo. Mas fique bem claro, se você não entregar tua vida para Jesus, você não vai ter a vida eterna. O apóstolo João escreveu na sua primeira carta, no capítulo 5, versículo 12, quem tem o Filho tem a vida, quem não tem o Filho de Deus não tem a vida. O versículo 11 diz, e o testemunho é este, que Deus nos deu a vida eterna, e esta vida está em seu Filho Jesus. Receber Jesus como único, suficiente, exclusivo e eterno Salvador, é receber a única vida eterna possível. Quem tem o Filho tem a vida, quem não tem o Filho não tem a vida. Por isso olhe bem para mim, Deus está te oferecendo esta vida. O Evangelho diz, esta vida está em seu Filho Jesus. Então você tem que receber Jesus para receber vida. Você se entrega para Jesus agora e Jesus se entrega para você. Quantas pessoas aqui nesta noite, ouvindo essa palavra, querendo vida de verdade, vida eterna, quantos aqui querem receber Jesus, o Filho de Deus, como único, suficiente, exclusivo e eterno Salvador? Quem quer, levante a sua mão direita assim bem alto. Todos que querem, erga bem alta a sua mão. Glória a Deus, graças a Deus. Todos que ergueram as mãos, saiam dos seus lugares e venham aqui para frente comigo, por favor. E por cada vida que está chegando, vamos aplaudir o Senhor Jesus. Tu, porém, vem e segue-me, disse Jesus. Deixa os mortos enterrarem os seus mortos. Jesus não está te chamando para a morte, ele está te chamando para a vida. Oh, glória, vamos aplaudir o Senhor, vem para cá. Oh, glória, olha que bênção. Olha quanta gente chegando, vamos aplaudir mais o Senhor Jesus. Glória a Deus. Você que está afastado, afastada, desviado, desviada, você que está sem igreja, chegou a hora de você se reconciliar com o Senhor. Não continue nessa situação. Quem tem o Filho de Deus tem a vida, quem não tem o Filho de Deus não tem a vida. Mas o desviado diz assim: pastor, eu só não estou indo em igreja, mas eu continuo tendo Jesus. Jesus falou: quem come a minha carne e bebe o meu sangue tem a vida eterna, e eu ressuscitarei no último dia. O desviado e a desviada não estão participando nem da carne nem do sangue de Jesus. Como que pode dizer que tem Jesus? Você continua acreditando em Jesus? Isso não é grande coisa. O Evangelho diz que até os demônios acreditam em Jesus. Ter Jesus é ter comunhão com Ele, é viver no cenáculo, é estar na presença de Deus. Paulo, o Eutico, o sortudo, está morto. Não está, não. Vamos subir e participar do corpo e do sangue de Cristo. Todo mundo foi lá de volta no terceiro andar. Ter Jesus é isso. Ficar com Jesus é isso. Ter comunhão com Ele. Então você que está afastado, afastada, desviado, desviada, já conhece o Evangelho, já passou até pelas águas do batismo, há quanto tempo você não toma a Santa Ceia? Há quanto tempo você não tem essa comunhão com Jesus, de participar da sua carne e do seu sangue? Então, esse convite é de Deus, não fique no seu lugar. Jesus está dizendo: volte, filho pródigo, volte para os braços do Pai. Filha pródiga, volte para os braços do Pai. Você que está afastado, afastada, você que está sem igreja, você que está desviado, desviada, não fique aí. Saia do seu lugar. Venha aqui para frente em nome de Jesus. Venha para cá. Venha. Venha o mais rápido que você pode, porque hoje você vai voltar para a vida e vai ter vida de verdade. Oh, glória, venha. Não é só esse moço, tem mais gente. Oh, glória, isso, venha. Tem mais, isso. Oh, glória, venha. Olha que mover do Espírito Santo. Essa é a parte mais linda. Isso, venha, venha. Vamos aplaudir mais o Senhor Jesus. Glória a Deus. Graças a Deus. Você que anda que nem o Eutico: pastor, eu não sei o que acontece comigo, eu vou orar, eu ajoelho ao pé da cama, me dá um sono, aí eu não consigo nem orar direito, pastor, eu já vou para a cama. Pastor, eu não sei, está acontecendo comigo o que acontecia com o Eutico, eu vou ler a Bíblia, aí começo a bocejar, me dá um sono. Pastor, está acontecendo comigo o que acontecia com o Eutico? Eu estou ouvindo a pregação e tem hora que me dá um sono. Em nome de Jesus, nós vamos orar e isso vai desaparecer. Amém? Está acontecendo isso com você? Vem aqui na frente, vem para cá. Hoje você vai sair daqui despertado, despertada. Um cristão, uma cristã, despertado, despertada. O irmão está até coçando o olho, vindo para frente assim, ó, coçando o olho, espreguiçando. Isso, vem para cá que nós vamos orar. Vamos repreender esse sono. De tanto ouvir falar de sono, dá até sono mesmo, né? Vocês têm uma sorte, sabiam? Vocês são os eúticos deste século. Apesar de terem passado um tempão dormindo, hoje foram despertados pelo Espírito Santo. Vão reviver pelo poder de Deus. Vão tomar posse da vida e vida de verdade. Então, eu vou pedir para as pessoas que estão ouvindo pela rádio, que querem entregar a vida para Jesus, que se coloquem de pé ao lado do rádio. E agora, nós vamos nos ajoelhar. Vamos nos ajoelhar aqui, na Paz e Vida, sede de Curitiba, Paraná. Você que está ouvindo pela rádio, se ajoelhe ao lado do rádio. Você que está dirigindo e quer entregar tua vida para Jesus, coloque a mão direita sobre o teu coração, como nós estamos fazendo agora. Coloque a mão direita também sobre o teu coração. Ore assim comigo: meu Deus e meu Pai. Diga de coração: meu Deus e meu Pai, eu ouvi a tua palavra e ela foi para mim vida e vida de verdade, porque eu sei que a palavra é Jesus Cristo. E eu escolho agora o teu verbo, meu Deus. Eu escolho o Senhor Jesus. Eu escolho a vida para ficar com a vida. E eu tenho a certeza que a morte nunca mais terá poder sobre mim. Pai bendito, Deus querido, diante do teu altar, eu declaro agora, pela fé, que o Senhor Jesus é o meu único, suficiente, exclusivo e eterno Salvador. Pai querido, me dá agora a alegria da salvação. Retira de mim tudo que não te agrada e me abençoe, meu Pai, confirmando o meu nome no livro da vida. Deus querido, me ajude a perseverar, me ajude a te seguir, e se eu cair, ainda que seja no chão, no pó da terra, me levante, Senhor. E se eu cair do primeiro andar, me levante, Senhor. Se eu cair do segundo andar, me levante, Senhor. Se eu cair do terceiro andar, me levante, Senhor. Porque eu tenho certeza que 7 vezes cairá o justo e 8 vezes o Senhor o levantará. Pai bendito, eu coloco a minha vida nas tuas mãos e declaro que fui comprado pelo sangue precioso de Jesus Cristo, o meu Salvador, para sempre. Amém.
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4: Uma e cinco.
5: Assim diz a Bíblia.
6: Quem nos separará do amor de Cristo? Será tribulação, ou angústia, ou perseguição, ou fome, ou nudez, ou perigo, ou espada? Livro de Romanos, capítulo 8, verso 35.

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2: Uma e sete.
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5: Celebrai com júbilo ao Senhor todas as terras. Servi ao Senhor com alegria. Apresentai-vos diante dele com cântico. Sabei que o Senhor é Deus. Foi ele quem nos fez e dele somos. Somos o seu povo e rebanho do seu pastoreio. Entrai por suas portas com ações de graças e nos seus átrios com hinos de louvor. Rendei-lhe graças e bendizei-lhe o nome, porque o Senhor é bom. A sua misericórdia dura para sempre e de geração em geração a sua fidelidade.
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2: Uma e 24.
3: Assim diz a Bíblia.
4: Ora, a fé é a certeza de coisas que se esperam, a convicção de fatos que se não veem. Hebreus capítulo 11, verso 1.
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2: Uma e 25.
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0: Senhor, seja tudo que tenho, que sou, está nas tuas mãos.
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0: você ouvindo essa super parceria que deu certo, né? O pastor Ademar de Campos com Ana Paula Valadão, amigo de Deus, aqui no nosso Worship Inbox. Vamos para um breve break, mas já já eu volto.
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3: Duas e 36.
4: Assim diz a Bíblia.
5: Combate o bom combate da fé. Toma posse da vida eterna, para a qual também foste chamado, e de que fizeste a boa confissão perante muitas testemunhas. 1 Timóteo 6,12.
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2: Duas e 38.
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6: Já de volta por aqui, seja muito bem-vindo. Prazeraço Johnny Silva. Que Jesus esteja falando aí sobre a sua vida, tá? Que a graça dele esteja sobre a sua casa, sobre os seus negócios. E por aqui continua chegando o Patrick Mendes aqui no nosso Worship Inbox.

você ouvindo aqui o Dunamis Music, com a participação aí do Victor Valente, aqui na nossa programação, no nosso Worship Inbox. Segue participando com a gente através do WhatsApp aqui da rádio, também das nossas redes sociais. Acesse o nosso site tá lindão. Participe com a gente aqui, tá? Se você não compartilhou o nosso aplicativo ainda, compartilhe o nosso aplicativo aí, fique bem à vontade aqui no nosso Worship Inbox.

0: Finalizando por aqui mais um worship desta terça-feira. Muito obrigado você que participou com a gente, tá? Através do WhatsApp, das redes sociais. Você que ficou coladinho aqui na nossa rádio, muito obrigado, tá? Pelo seu carinho, pela sua audiência. Eu tenho certeza que Deus vai recompensar você aí ricamente. É você curtindo aí a Cristina aqui na nossa programação, tá bom? Vamos juntos. Amanhã tem muito mais worship aqui no mesmo horário aqui na nossa rádio. Amanhã, quarta-feira, tá certo? Tchau, tchau, que Deus abençoe e até lá, se Deus quiser.
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3: Está na Bíblia.
4: Filipenses 4:6. Não andem ansiosos por coisa alguma, mas em tudo pela oração e súplicas, e com ação de graças apresentem seus pedidos a Deus.
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3: Três e 15.
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3: 3:16.
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Meus amados e queridos irmãos, que a graça e a paz do Senhor Jesus Cristo possa reinar profundamente no meu, no seu, no nosso coração, hein? Estamos chegando pela graça e a misericórdia do nosso Deus para mais uma edição do meu, do seu e do nosso programa de todas as noites, programa Louvores para Recordar. Que bom ter você na nossa companhia novamente. Estava com saudades de você. E aí, tudo bem com você? Tudo bem na graça de Deus? Se está na graça de Deus, todo jeito está tudo bem, né? Estando na graça de Deus, não existe dúvida se está bem ou não, porque estamos firmados na graça do nosso Deus. Eu sou Lucas Afonso e vou ficar com você até as 23 horas, matando saudade daquela canção, daquele louvor que há muito tempo você

Abrindo o programa desta noite, eu começo bem a programação de hoje com uma das vozes lindas da música evangélica do passado, que eu gosto muito de ouvir, muito mesmo. Eu trago Luiz Armando, Mão Misteriosa. Boa noite pra você.

Aí você ouviu Canção Bonita de Mara Dalila. Mara Dalila cantou essa canção bonita aqui, né? Deixa eu lembrar o nome dela aqui pra você. É a canção da Mara Dalila, do disco Meu Refúgio, Confiando em Jesus. Música bonita que a gente ouviu da Mara Dalila. Antes, a primeira música que a gente ouviu, A Mão Misteriosa, na voz de Luiz Armando. E o nosso WhatsApp, você já pode pedir a sua canção, hein? 62981766951 é o nosso WhatsApp pra você. E eu já começo atendendo alguém que há muito tempo não aparece no programa, gente. Agora resolveu aparecer, hein? Sabe de quem eu estou falando? Estou falando do irmão Clodoaldo Capra. Irmão Clodoaldo, lá do interior de São Paulo. Abraço, meu irmão. Deus abençoe ricamente sua vida. Obrigado pela participação, ouvindo o programa hoje novamente, né? Que coisa boa! Estou feliz com a sua participação, hein? Mas ele ficou rebelde, sabe? Não sei o que que ele... Qual que é a ideia dele, mas ele está rebelde. Ele está procurando... Ele me ligou procurando por uma moça desobediente. Eu só tenho contato com moças comportadas, né? Moças que são obedientes. Mas ele quer uma moça desobediente. Não sei porquê, não sei qual que é o objetivo dele, né? Mas... Abraço também para sua mamãe, irmã Alzira, que está ouvindo o programa. Deus abençoe, irmã. Deus abençoe ricamente vocês aí, ouvindo a programação da Paraná Gospel. Faz tempo, hein, que vocês não participam. Que bom que estão de volta. Tá aí. Encontrei a moça para você, viu? Laís e Dalina, a moça desobediente.

Trazendo aí pra você Tony Roger. Tony Roger e a canção Soldadinho de Jesus. Antes você ouviu A Moça Desobediente com Laís e Idalina, pedido do meu irmão Clodoaldo Santos Capra, de São Paulo, interior de São Paulo. Esqueci sua cidade, irmão. Você mora em São Pedro, é? É São Pedro, irmão? Qual que é a sua cidade? Fala pra mim, por favor, viu? Abraço, meu irmão. Seja bem voltado ao programa Louvores para Recordar, viu? Um abraço pra você. Deus abençoe ricamente. Obrigado pela sua participação. Continuando aqui, eu atendo agora o meu querido irmão Leoni Barroso, da cidade de Manaus, Amazonas. Alô, irmão Leoni Barroso. Aquele abraço. Deus abençoe ricamente sua vida. E ele está participando aqui, pedindo a canção bonita na voz da Sofia Cardoso, O Anjo Passa Por Aí.

E você ouviu aí Bandalira Jardim, Vem à Igreja. Antes, você ouviu O Anjo Passa Por Aí, Sofia Cardoso, aqui na programação da sua Paraná Gospel, onde você liga e é só louvor.

0: 62981766951, nosso WhatsApp pra você, hein? 62981766951. Abraço, Curitiba! Alô, Curitiba, Paraná, ouvindo a gente. Meu amigo Ezequiel Ferreira, um abraço pra você, hein? Ouvindo a nossa programação aí na sua casa. Deve tá frio aí, hein? Abraço! Qual a temperatura aí, irmão Ezequiel? Manda aí pra nós aí a temperatura, porque aqui tá quente. Aqui tá 17, 18. Abraço, Deus abençoe.
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0: Agora eu trago pra você Dico e Rosinha, a canção bonita Jardim Fechado. Saudosos Dico e Rosinha.

Jusley cantou a canção Ele Vem, do disco Doce Voz, gravado em 1986 pela gravadora Califórnia. Ô, saudade desse tempo, hein? Saudade desta época, né? Boas canções gravadas. Muito bom mesmo você ouvir aí essas canções. Você ouviu Ele Vem, do disco Doce Voz, um disco bonito da Jusley, né? É isso aí. Antes a gente ouviu a canção bonita também do Dico e Rosinha, gente. A canção Jardim Fechado, uma canção belíssima dessa saudosa dupla que já dorme no Senhor também, que está ali descansando, aguardando aquele grande dia em que Cristo virá nos buscar para que eles possam ressuscitar, né? E juntos cearmos junto com o nosso amado Mestre. Que coisa boa, né? Que coisa boa é a gente saber que Deus está preparando ali, está lá aguardando só o momento certo, né, de dar a ordem para que Cristo venha nos arrebatar. E isso será grandioso demais.

Relembrar o passado, relembrar é sempre trazer de volta um fato que parece que está acontecendo novamente nas nossas vidas. E é por isso que precisamos ter muito cuidado com aquilo que fazemos, porque aquilo que fazemos jamais será esquecido, jamais ficará em branco, né? Algumas coisas a gente esquece, mas aquilo que mais marca, a gente jamais esquece, né? E é por isso que a gente precisa ouvir boas coisas, falar boas coisas, fazer boas coisas, trazendo de volta no nosso presente um passado saudável, cheio de alegria, cheio de amor, né? Eu vou trazer para você agora uma canção bonita na voz do Isaac Sá, a canção Oração à Pátria, da década de 1970, uma canção bonita da Som Evangélico, sua própria gravadora na época, né, era do Isaac Sá, a gravadora Som Evangélico, e a gente traz Oração à Pátria.

Bonita mensagem musical você ouviu aí na voz de Jorge Araújo e Mara Dalila, no dia em que Jesus voltar. Antes teve Isaac Sá e a canção Oração à Pátria.

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1: 62981766951. Cadê a sua participação, hein? Tô aguardando você, tô aguardando a sua participação aqui. Trago agora Débora e Leia e a canção bonita Viver com Cristo é Vida.

Que te darei, meu mestre? O título da canção na voz de Feliciano Amaral aqui na nossa programação, gente. Que bonita, né? Antes teve Viver com Cristo é Vida. Voz de Débora e Leia.

Agora eu trago mais uma saudade gostosa da harpa cristã pra gente relembrar aqui, né? Terra de Jesus, canta Gedivaldo, Calixto e Conjunto.

E você ouviu aí a linda mensagem musical na voz de George e Valda, meus amigos alagoanos. Olha que coisa boa, gente. Ouvi essa canção aí, Vivendo em Alegria. Antes, teve Gedivaldo Calixto e a canção Terra

Agora tem pra você Cristo é o Lenitivo. É de um disco chamado Jovens Missionários, um disco que foi gravado na década de 1970 pela extinta gravadora Kron, a gravadora que tinha em São Paulo, né? Uma gravadora do pastor Moreira da Silva. Lançou muitos cantores como Eliel Rosa, Ildis Dias, muita gente boa aí, né? Muita gente boa que ela lançou. E a gente vai ouvir então a canção Cristo é o Lenitivo.

Luiziana Castilho, gente, que saudade bonita agora, hein? Até eu fiquei arrepiado aqui de tanta lembrança boa, gente. Bonita canção do Luiz Castilho e da Ana Castilho, A Arca de Noé, uma canção que tocava muito na década de 70 e eu ouvi, eu tinha o quê? Eu tinha uns 8 para de 8 a 10 anos. Nossa, muito lindo, gente, muito linda essa canção. Que memória boa, viu? Que saudade muito especial. Antes teve Ildis Dias, Cristo é o Lenitivo.

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1: Bonita canção do Jimmy Swaggart aqui pra você, hein? Canção bonita do Jimmy Swaggart. E a gente ouviu aí esta canção bonita. Antes teve Gedeelson, pastor Gedeelson Rodrigues, e a canção Cidade Nova.

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4: Cinco e trinta e cinco.
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7: Que prazer ter você por aqui, abraçar você, presbítero, obreiro, você também que é tesoureiro, você que canta na obra do Senhor, você também que zela pelo templo do nosso Deus, aos pastores, missionários, enfim, ao povo de Deus que se reúne para ouvir o nosso sertanejo gospel. Uma abençoada semana. Marcos e Mateus, quem te viu, quem te vê?

0: Já viu o comentário que sonhar é necessário? Pois é, Zé Marco e Adriano, Vou Sonhar, para fechar bem essa segunda-feira o nosso Sertanejo Gospel, mas não vai desligar o seu rádio. Fica aí, por favor. Daqui a pouquinho tem mais um programa lindo que vai te fazer companhia, viu? Eu volto amanhã no mesmo horário com mais um Sertanejo Gospel. E até lá você me empresta o seu coração, hein? Empresta. Tchau!
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3: Assim diz a Bíblia.
4: Portanto, Deus não nos chamou para a impureza, e sim para a santificação. 1 Tessalonicenses 4:7.
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3: Cinco e 47.
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2: Cinco e cinquenta e quatro.
3: Assim diz a Bíblia.
4: Guia-me na tua verdade e ensina-me, pois tu és o Deus da minha salvação, em quem eu espero todo dia. Salmo 25, versículo 5.
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2: Cinco e cinquenta e seis.
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9: Alô você, graça e paz, povo de Deus, nós estamos chegando para louvar, para adorar a Deus com você, em mais um programa Matando Saudade, hoje terça-feira, ainda começo de semana, dia 12 de maio de 2026, eu sou Ezequiel Ferreira, durante a próxima hora, vamos louvar, vamos adorar a Deus, relembrando canções que marcaram época, marcaram gerações, então, aumente o volume do rádio, baúzão aberto, o programa começa e começa muito bem. Muitos cantores gravaram canção de Alda Célia. Alda Célia canta O Deus do Impossível.

0: Te Amo Jesus, tá aí o quarteto Harmonia Celeste. Linda demais a canção. Aline Barros cantou Sou Feliz e abrindo o programa nós tivemos Alda Célia, o Deus do Impossível. Tá chegando o intervalo, já já eu volto com você. O programa Matando Saudade, você sabe, aqui trazemos o passado de presente no seu rádio. Volto já.
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3: Seis e nove.
4: Assim diz a Bíblia.
5: Eis que os olhos do Senhor estão sobre os que o temem, sobre os que esperam na sua misericórdia. Salmo 33, verso 18.
6: Você acredita em milagres? Você acredita em milagres? Você acredita em Deus? Você acredita em Deus? Deus acredita em você. Não lamente. Não espere. Não desista. Não perca as esperanças. Deus tem um plano na sua vida. Acredite, sua fé será renovada. Em nome do Senhor Jesus.
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3: Seis e onze.
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0: Já estou de volta com você. As canções que marcaram época, marcaram gerações. Você recorda comigo aqui no programa Matando Saudade, de segunda a sexta-feira, nesse horário, nesta rádio. Essa rádio que tem, sem dúvida nenhuma, a melhor programação para os melhores ouvintes. Para você participar do nosso programa, é fácil demais. Anote aí www.pedidomusical.com.br ou então manda mensagem para o WhatsApp da nossa produção. Lembrando, não é o WhatsApp da rádio, é o WhatsApp da produção do programa. Anote 419-9829-5627. 419-9829-5627 para você participar da nossa programação, tá bom? Manda mensagem pra gente. Abraços pro irmão Leoni Barroso, sempre conosco, sempre acompanhando a programação, que Deus abençoe. Abraços também pro nosso irmão Wagner, lá na Bahia, sempre ligado na programação. Obrigado pelo carinho, obrigado pela audiência. Vamos seguir louvando, vamos seguir adorando este Deus maravilhoso. Agora tem Andréa Fontes, Amor Tão Lindo.

0: Senhor do Universo, tá aí a canção. Carlinhos Félix cantou, linda canção. José Carlos cantou antes, Existe um Deus. Abrindo a sequência, Andréa Fontes cantou, linda canção, Amor Tão Lindo. Tá chegando o intervalo, daqui a pouquinho tem mais, daqui a pouquinho tem mais clássicos da música evangélica para você recordar comigo na sequência do nosso programa Matando Saudade, edição desta terça-feira. Não sai daí, o intervalo você já sabe, é o intervalo mais rápido do rádio, volto já com muito mais.
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3: Seis e vinte e cinco.
4: Assim diz a Bíblia.
5: A minha alma descansa somente em Deus. Dele vem a minha salvação. Somente Ele é a rocha que me salva. Ele é a minha torre segura. Salmo 62, versículos 1 e 2.
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3: Seis e vinte e sete.
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0: De volta com você. A viagem continua. A viagem continua. Nesta terça-feira abençoada, programa Matando Saudades segue louvando e adorando a Deus. Baúzão continua aberto. Os nossos contatos, nossas redes sociais liberadas para você participar, para você interagir conosco. 41 99829 5627, ou então www.pedidomusical.com.br. Alô, Késia, tá conosco lá na Bahia, indo pro trabalho. Bom trabalho, minha irmã, que Deus abençoe. Obrigado pelo carinho, obrigado pela audiência. Está conosco também o nosso irmão Adalberto, Adalberto Sakamoto, ligado na programação, lá no Japão, ouvindo o programa. Mandou mensagem pra gente. Fala aí, irmão Adalberto.
13: Paz do Senhor Jesus Cristo, irmão Ezequiel. Amém. Ferreira. Sou eu aqui, Adalberto, estou falando aqui do Japão. Estou ligado nessa programação maravilhosa. Não perco um dia.
0: Obrigado, meu irmão.
13: E gostaria de estar pedindo uma música aí do Nelson Ed, com a música Sonda-me. Gostaria de estar oferecendo aí para minha esposa, Marlene, e para todos os ouvintes, né, que estão aí na escuta, está ouvindo essa programação aí. Um grande abraço a todos. Deus abençoe. Em nome do Senhor Jesus Cristo.
0: Amém, meu irmão. Obrigado, obrigado pela audiência, obrigado pela participação, sempre conosco. Nosso irmão Adalberto Sakamoto, ligado no programa, lá em Tóquio. Lá no Japão, ouvindo o programa. E eu abro a sequência atendendo a participação dele. Na sua hora de canto pro irmão Adalberto.

0: Free, Wayne Watson cantou pra gente, canção linda demais. Ouvimos antes Marcos Góes, Vai e Não Peques Mais. Abrindo a sequência, o Nelson Ned cantou Solda-me, atendendo a participação do irmão Adalberto Sakamoto, ligado conosco lá no Japão todos os dias, acompanhando a nossa programação. Mais uma vez, obrigado pela audiência, obrigado pela participação. Vamos já para o último intervalo? Já já eu volto com mais clássicos da música evangélica na última sequência aqui no programa Matando Saudade. Não sai daí, o intervalo é o intervalo mais rápido do rádio. Volto já com muito mais nesta terça-feira abençoada.
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2: Seis e 43.
3: Assim diz a Bíblia.
4: O Senhor é o meu pastor e nada me faltará. Ele me faz repousar em pastos verdejantes. Leva-me para junto das águas de descanso. Salmo 23, versos 1 e 2.
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5: Já estou de volta com você agora para a última sequência de clássicos da música evangélica aqui no programa Matando Saudade, edição desta terça-feira. Passa rápido demais, né? Última sequência já. Meu abraço lá para as costureiras ligadas conosco em Santa Catarina, em Guabiruba, em Blumenau, em Brusque, sempre acompanhando a nossa programação, sempre confirmando a audiência, trabalhando e ouvindo o programa, que Deus abençoe. Onde você estiver ligado na nossa programação, participe. www.pedidomusical.com.br. Então manda a tua mensagem no nosso WhatsApp 419-9829-5627. Abrindo a última sequência. Naum pra cantar. Ele é Jesus. Canção linda demais.

0: Renova-me, quero ser como tu, canção linda do Luiz Fontana, finalizando o programa Matando Saudade, edição desta terça-feira. Vimos antes Isis Regina, Ensina-me, canção do Asaf Borba. Abrindo a sequência, o Naum cantou linda canção, Ele é Jesus. E assim finalizamos o nosso programa Matando Saudade, edição desta terça-feira. Sou grato a Deus pela oportunidade de ter estado aqui com você e sou grato a você pelo carinho, pela audiência, pela participação. Muito obrigado de coração. Tô indo embora. O programa Matando Saudade volta, se Deus quiser, amanhã, quarta-feira, neste mesmo horário, nesta mesma rádio. Forte abraço, fiquem com Deus e até amanhã na doce paz do Senhor Jesus.
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3: Assim diz a Bíblia.
4: O Senhor é também alto refúgio para o oprimido, refúgio nas horas de tribulação. Em ti, pois, confiam os que conhecem o teu nome, porque tu, Senhor, não desamparas os que te buscam. Salmo 9, versículos 9 e 10.
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3: Assim diz a Bíblia.
4: O que atenta prudentemente para a instrução prospera. O que confia em Deus é bem-aventurado. Provérbios 16, verso 20.
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2: Talvez não exista atrevimento maior em uma pessoa do que quando ela ousa ser pequena. Quando ela ousa não ter muito, quando ela ousa ser só ela mesma. Não há coisa que agrada mais a Deus do que você acreditar profundamente que Ele não errou quando te fez, do jeito que Ele te fez, na família na qual Ele te colocou, com a história que Ele quer e deseja cada vez mais construir com você. Já dizia um amigo meu, eu nunca mais vou esquecer: rico não é aquele que tem muito,

é quem precisa de muito pouco para ser feliz. Isso sim, é rico. Que você seja atrevido a esse ponto.

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1: Vai pra você essas lindas canções no Tocando Corações. A Ziza Fernandes cantou O Que Agrada a Deus, também passou por aqui a Gabriela Rocha cantando És o Amor, e abrindo o bloco, Nelson Ned cantou Jesus Está Voltando. Lindos louvores, né? Pra gente curtir nessa super terça-feira, pastora Dermar Lara.
2: Exatamente, Aldo Lima. Nós estamos em maio, né? Maio é o mês das mães, né?
1: Então, mês das mães e o mês das noivas, né?
2: Das noivas também?
1: É, dizem que é, né?
2: Nossa! Tá erudito, hein? As noivas, lembrou. Lembrou do seu casamento? Ai, ai, ai.
1: O que aconteceu, seu Jarbas?
2: Você falou noivo, eu tô lembrando do meu casamento com a Josafina. Sabe quantos bois o meu sogro matou?
1: Quantos?
2: Na verdade, ele matou 12, né?
1: 12?
2: 12. Mais 11 ele guardou no freezer e só serviu um, ainda sobrou.
1: Esses 12 até hoje. Seu sogro, né, seu Jarbas?
2: Ou trouxe lá da outrora. Outrora, não é Aurora, Aldrima.
1: Ah, certo. Outrora, tá.
2: Esdras Carneiro. Olha o que ele vai cantar. A linda cidade.
1: Ah, é?
2: Onde que é? Isso aqui é em Curitiba? Ou é Papa Rio?
1: Olha, e agora, hein? Eu não sei como é Parri, porque eu nunca fui pra lá, sabe?
2: O Paulo disse assim que a nossa cidade não está aqui nessa terra.
1: É, né?
2: A nossa cidade está nos céus.
1: Tá no céu.
2: Uma linda cidade.
1: Mas o senhor lembra que a Gerda também falou que não tem mansão lá, né?
2: Alô? Não tem o quê?
1: Mansão.
2: Não, não tem problema.
1: Ah, não tem problema, né?
2: Ah, nenhum. Vamos ficar andando pra cidade, pra cá. Só tem uma coisa lá, viu, irmão? Diz que tem ouro, né? Muro de jaspe.
1: Ah, diz que tem, né?
2: Eu já pensei
1: em ir pra lá agora? É isso?
2: Alô?
1: O senhor quer ir pra lá agora? É isso?
2: Não. Ah, quer dizer, se for pra mim abrir uma loja lá, eu já vou na frente, né?
1: O quê? Abrir loja lá, seu Jarbas?
2: Isso, pra vender o ouro e o jaspe que tem lá, né? O senhor já quer fazer uma encomenda? O senhor vai antes de mim.
1: Não, seu Jarbas, eu não quero encomendar nada não, por enquanto, viu?
2: Mas vamos agora,
1: aliás,
2: meu amigo.
1: Aliás, a situação tá bem difícil aqui pra fazer encomenda, viu, seu Jarbas?
2: Pior, irmão. É de 1971. Quantos anos o senhor tinha?
1: Acho que uns 40 naquela época, hein, seu Jarbas?
2: Eu acho que pela minha cálcula aqui, uns 59. Mas...
1: Será?
2: Vamos ouvir então a linda cidade. Que maravilha. Estarei lá um dia, lá atrás, ferrugem, não vou conseguir o ouro. Eu vou levar junto comigo. Tchau.
1: Meu Deus do céu, gente.
2: Escutou essa? Como é que pode isso, hein? É? Meu Deus do céu.
1: Ai, coisa séria, Brasil. Vamos lá então, de volta ao passado pra você. Como é que é, pastor?
2: É isso, é pra chorar, né? Pra rir.
1: Meu Deus do céu. Vamos lá então.
2: Das Carneiras, a gente volta.
1: Isso. Vamos lá. Aumenta o volume. É o nosso De Volta.

0: Tá aí o Wesley Carneiro cantando pra gente a linda cidade. Essa canção lindíssima que fechou aqui o nosso Cristo é Resposta dessa manhã, fechou com chave de ouro, né, pastora Demar Lara?
1: Sim, que bom, né? É. Quem faz isso é Deus, ele abre e ele fecha, né? E convida você para estar às 8 horas na nossa reprise.
0: É isso aí.
1: E que tem mais, né? Amanhã tem mais para você, tá bom? Vamos orar?
0: Vamos.
1: Pai, muito, muito obrigado por tudo que o Senhor fez, Pai. O Senhor nos deu condições físicas, emocionais e, acima de tudo, espirituais para transmitirmos aquilo que o Senhor tinha no coração para direcionar o coração dos nossos ouvintes. Muito obrigado, Pai. Tudo é para a tua glória, a glória de Deus. Nós somos apenas instrumentos e nada mais. Senhor, agora visita cada família Cristo Resposta, abraça a cada um, Senhor. Ó Deus, em nome de Jesus, amém e amém. Graças a Deus. Às 18 horas, nossa reprise. E amanhã, às 8 horas, bem cedinho, demire para o seu galinha, decorda no seu despertador e sintonize a Paranaguá, seu programa Cristo é a Resposta. Grande abraço meu da pastora Jussara Lara e um grande beijo de Deus no seu coração.
0: Um grande abraço do Aldrin Lima e de toda a família Cristo é Resposta a você. Fique com Deus, fique na paz do Senhor e até amanhã. Tchau, Brasil!

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2: Dez e cinco.
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4: Salmo 91:1. Aquele que habita no esconderijo do Altíssimo, à sombra do Onipotente, descansará.
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2: Dez e seis.
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nós estamos chegando para mais um momento todo especial aqui na nossa programação, mais uma edição de A Hora do Vinil. Forte abraço para você que está em sintonia conosco, no seu local de trabalho, na sua casa, nos dando uma carona. Que Deus esteja abençoando a sua vida. Aumente o som aí, porque eu trouxe uma banda muito especial também para matar saudades aqui. Oficina G3, Naves Imperiais.

Então, Oficina G3 marcando presença em mais uma edição de A Hora do Vinil aqui na Rádio Paraná Gospel. Muito obrigado pelo carinho da sintonia. Nós voltamos na próxima edição de A Hora do Vinil em nossa programação. Forte abraço e que Deus esteja abençoando a sua vida.

0: Hoje é terça-feira e você confere as primeiras informações do dia. O porta-voz do Ministério das Relações Exteriores do Irã afirmou que a proposta do Teherã para encerrar a guerra com os Estados Unidos e reabrir o Estreito de Hormuz era legítima e generosa e que os Estados Unidos continuam a defender visões unilaterais e exigências descabidas. Dias depois dos Estados Unidos terem apresentado uma proposta na esperança de reabrir as negociações, o Irã divulgou uma resposta focada no fim da guerra em todas as frentes, especialmente no Líbano, onde Israel, aliado dos Estados Unidos, luta contra militantes apoiados pelo Irã. Voltamos em instantes com mais um bloco de notícias. Notícia em ponto.
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5: Bom dia, amores. Graça e paz. Terça-feira, terça-feira abençoada, dia 12 de maio de 2026. No ar o nosso Manhã de Fé comigo, Denise Fernandes, a partir de agora te fazendo companhia. Meu abraço carinhoso para você em casa, no trabalho, na cidade, no interior, no seu carro. Obrigada pelo carinho, pela carona. Que Deus abençoe a sua terça-feira, que Deus abençoe nosso dia, que seja um dia abençoado, de muitas alegrias, de muita paz diante do Senhor. Com Deus no comando sempre. Nossos contatos liberados para você participar. Meu Instagram, Denise Fernandes Locutora. Fica à vontade, receba o meu abraço carinhoso, o meu carinho. Coloca a mão sobre o seu coração, feche seus olhos e vamos falar com o Senhor. Pai amado, Pai querido, gratidão por esse momento abençoado, Pai. É mais uma oportunidade que o Senhor me concede de estar aqui comunicando com essa programação que tem sido um canal de bênção em muitos lares. Abençoe, Pai, a nossa programação, as famílias que estão na sintonia de perto, de longe. Também, Pai, eu quero apresentar no seu altar os aniversariantes do dia. Abençoe, Pai. Cada um, Senhor, de uma maneira especial, cada um com uma necessidade, mas o Senhor conhece a necessidade de cada filho, de cada filha. O Senhor sonda o nosso coração, o Senhor está no comando de tudo. Gratidão por tudo, amém e graças a Deus. Vamos adorar? Chegando à nossa primeira sequência, Gerson Rufino, Eu Quero Adorar. Essa canção eu ofereço para você com muito carinho. Ótima manhã!

Tá aí, amores, fechando a nossa primeira sequência, linda demais aqui na nossa programação. Manhã de Fé segue em grande estilo. Sou Denise Fernandes, obrigada pelo carinho da audiência. Tá chegando agora? Bem-vindo, bem-vinda. Essa é a nossa programação. Fica à vontade, tá tomando aquele café delicioso, tá em casa. Meu abraço carinhoso para as costureiras que estão na sintonia da nossa programação. Alô, costureiras, motoristas de aplicativos, obrigada pelo carinho. Chegando mais uma sequência com muito carinho. Esse é o nosso Manhã de Fé. Ótima manhã.

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2: Talvez não exista atrevimento maior em uma pessoa do que quando ela ousa ser pequena. Quando ela ousa não ter muito, quando ela ousa ser só ela mesma. Não há coisa que agrada mais a Deus do que você acreditar profundamente que Ele não errou quando te fez, do jeito que Ele te fez, na família na qual Ele te colocou, com a história que Ele quer e deseja cada vez mais construir com você. Já dizia um amigo meu, eu nunca mais vou esquecer: rico não é aquele que tem muito, rico é quem precisa de muito pouco para ser feliz. Isso sim é rico. Que você seja atrevido a esse ponto.

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1: Vai pra você essas lindas canções no Tocando Corações. A Ziza Fernandes cantou O Que Agrada a Deus, também passou por aqui. A Gabriela Rocha cantando És o Amor. E abrindo o bloco, Nelson Ned cantou Jesus Está Voltando. Lindos louvores, né? Pra gente curtir nessa super terça-feira, pastora Dermar Lara.
2: Exatamente, Aldo Lima. Nós estamos em maio, né? Maio é o mês das mães, né?
1: Então, mês das mães e o mês das noivas, né?
2: Das noivas também?
1: É, dizem que é, né?
2: Ah, nossa! Já tá erudito, hein? As noivas, lembrou. Lembrou do seu casamento? Ai, ai, ai.
1: O que aconteceu, seu Jarbas?
2: Você falou noivo, eu tô lembrando do meu casamento com a Josafina, né? Sabe quantos bois o meu sogro?
1: Meu
2: sogro.
1: É.
2: Matou, irmão.
1: Quantos?
2: É. Na verdade, ele matou 12, né?
1: 12?
2: 12. É, mais 11 ele guardou no freezer. E só serviu um. Ainda sobrou. Sobrou.
1: Esses 12 até hoje. Seu sogro, né, seu Jarbas?
2: Ou trouxe lá da outrora. De outrora, não é Aurora, Aldrimar.
1: Ah, certo. Outrora, tá.
2: É Esdras Carneiro. Olha o que ele vai cantar. A linda cidade.
1: Ah, é?
2: Onde que é? Isso é que é em Curitiba? Ou é Papari?
1: Olha, e agora, hein? Seu Jarbas, eu não sei como é Parri, porque eu nunca fui pra lá, sabe?
2: O Paulo disse assim que a nossa cidade não está aqui nessa terra.
1: É, né?
2: A nossa cidade está nos céus.
1: É, está nos céus.
2: Uma linda cidade.
1: Mas o senhor lembra que a Gerda também falou que não tem mansão lá, né?
2: Alô? Então o quê?
1: Mansão.
2: Não tem problema.
1: Ah, não tem problema, é?
2: Ah, nenhum. Vamos ficar andando pela cidade pra cá. Só tem uma coisa lá, viu, irmão? Diz que tem ouro, né? Muro de jaspe.
1: Ah, diz que tem, né?
2: É, eu já pensei
1: em ir pra lá agora? Loja, é isso?
2: Alô?
1: O senhor quer ir pra lá agora, é isso?
2: Não. Ah, quer dizer, se for pra mim abrir uma loja lá, eu já vou na frente, né?
1: O quê? Abrir loja lá, seu Jarbas?
2: Isso, pra vender o ouro e o jaspe que tem lá, né? É. O senhor já quer fazer uma encomenda? O senhor vai antes de mim.
1: Não, seu Jarbas, eu não quero encomendar nada não, por enquanto, viu?
2: Nossa, vamos agora.
1: Aliás,
2: meu amigo,
1: a situação tá bem difícil aqui para fazer encomenda, viu, seu Jarbas?
2: Pior, irmão. É de 1971. Quantos anos o senhor tinha?
1: Acho que uns 40 naquela época, hein, seu Jarbas?
2: Eu acho que pela minha cálcula aqui, uns 59. Mas...
1: Será?
2: Vamos ouvir então. A linda cidade. Que maravilha. Estarei lá um dia. Lá atrás, ferrugem, não vou conseguir o ouro. Eu vou levar junto comigo. Tchau.
1: Meu Deus do céu, gente.
3: Escutou essa? Como é que pode isso, hein? É? Meu Deus do céu.
1: Ai, coisa séria, Brasil. Vamos lá então, de volta ao passado pra você. Como é que é, pastor?
3: É isso, é pra chorar, né? Pra rir.
1: meu Deus do céu. Vamos lá então.
3: Edas Carneiro, depois a gente volta aqui.
1: Isso. Vamos lá, aumenta o volume, é o nosso de volta.

0: Tá aí o Esdras Carneiro cantando pra gente a linda cidade. Essa canção lindíssima que fechou aqui o nosso Cristo é Resposta dessa manhã, fechou com chave de ouro, né, pastora Ademar Lara?
1: Sim, que bom, né? É. Quem faz isso é Deus, ele abre e ele fecha, né? E convida você para estar às 8 horas na nossa reprise.
0: É isso aí.
1: E que tem mais, né? Amanhã tem mais para você, tá bom? Vamos orar?
0: Vamos.
1: Pai, muito, muito obrigado por tudo que o Senhor fez, Pai. O Senhor nos deu condições físicas, emocionais e, acima de tudo, espirituais para transmitirmos aquilo que o Senhor tinha no coração para direcionar o coração dos nossos ouvintes. Muito obrigado, Pai. Tudo é para a Tua glória, a glória de Deus. Nós somos apenas instrumentos e nada mais. Senhor, agora visita cada família Cristo é Resposta, abraça a cada um, Senhor. Ó Deus, em nome de Jesus, amém e amém. Graças a Deus. Às 18 horas, nossa reprise. E amanhã, às 8 horas, bem cedinho, demine com o seu galinha, decorda no seu despertador e sintonize a Paranaguá, seu programa Cristo é a Resposta. Grande abraço meu da pastora Jussara Lara e um grande beijo de Deus no seu coração.
0: Um grande abraço do Aldrin Lima e de toda a família Cristo é Resposta a você. Fique com Deus, fique na paz do Senhor e até amanhã. Tchau, Brasil!

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1: Olá, graça e paz a todos. Sejam bem-vindos a mais um programa Cristo é a Resposta. Clama por respostas e se ouvem muitas vozes tentando acalmar o coração dos homens, mas há uma só voz a ser ouvida, reconhecida e autêntica, a voz do Filho de Deus, Jesus Cristo, Senhor e Salvador de todos os homens.

0: gente no ar. Graças a Deus, mais um programa Cristo é Resposta no ar pra você nesta super terça-feira. Geladíssima em Curitiba, hein, minha gente? Terça-feira de muito frio aqui em Curitiba. Nesse momento, temperatura na casa dos 2 graus, quase que o Aldrin Lima congela na rua, viu? O trajeto aqui até o estúdio é meio grande. E assim, pessoal, sabe como é que é, né? No frio, rapaz, eu pareço aqueles carro a álcool hoje, viu, pastor Edmar Lara? Precisa acordar umas 3 horas antes para esquentar e sair no horário, viu?
1: Exatamente. Bom dia para você, graça e paz. Aqui também tá gelado, aí tá 2 graus.
0: 2 graus, delícia.
1: É, delícia. Gelado é só sorvete.
0: É, concordo, viu, pastor? Ai, meu pai do céu.
1: Nós estamos com 5 graus aqui, viu?
0: Olha, tá bom também, viu?
1: Então,
0: pra ficar debaixo das cobertas,
1: demos,
0: né?
1: Por 3. 5 graus aqui pra nós aqui é dormir no freezer, porque né, não tá acostumado com isso aqui, né? Nós estamos aqui há 4 anos, né? Saímos aí, ó, 7 graus amanhã.

0: até o mais vil pecador, ó Deus, é amado por ti, Senhor. Obrigado pelo teu amor, Senhor. Obrigado mesmo por tudo que o Senhor tem feito por nós, Senhor. E que o Senhor está fazendo agora e fará durante toda a programação do Cristo é a Resposta. Fica conosco, Pai. Que o teu nome seja glorificado. Que o teu nome seja engrandecido. E que o teu nome seja conhecido. E o reino de Deus promovido também, Pai. É a nossa oração inicial que fazemos. Em nome do Pai, do Filho e do Espírito Santo. Amém e amém. Graças a Deus. Graças a Deus.
1: Vamos agradecer ao Senhor, por mais um dia de vida, vamos agradecer ao Senhor por mais uma oportunidade de estarmos aqui em pé, né? É, estarmos em pé, gente. Eu pensava e conversava com Deus, sabe, hoje mais cedo, justamente sobre isso. Tem muita gente que, infelizmente, hoje não está de pé, está aí numa cama de hospital, está num, né, passando por um momento de dificuldade aí, e não tem essa possibilidade. Você que tem essa possibilidade, você que de repente aí está encarando no frio o ônibus lotado, né? A correria do dia a dia aí, né? Agradeça ao Senhor por isso. Porque graças a Ele nós estamos vivos, nós temos a chance de fazer algo nesse dia, né? Então, é com esse sentimento que a gente vai decolar então nesse momento, sair do chão, ficar pertinho do Senhor, agradecendo a Ele, né? Aperte o seu cinto. Se a alô. Gente na poltrona, eu estou. Alô. Alô, alô, senhor Jarbas. Bom dia.
0: Bom dia, Antônio.
1: O senhor está bem?
0: O senhor está trabalhando em pé hoje? Tiraram a sua cadeira daí, ou não?
1: Mas por que a pergunta, senhor Jarbas?
0: Não, o senhor falou que estamos em pé. E então. Perigoso para a coluna, viu, Antônio?
1: Ah, é?
0: Na coluna. Mas tá bom, então continue em pé até o fim da vida.
1: Não, aí também é demais, deito, viu, seu Jarbas?
0: Só deito pra dormir. Eu estou com um cobertor enrolado no meu pé. E estou com aquela. Com a esposa do japonês.
1: Ah, é? Com a esposa do japonês?
0: Isso, a japona. Vamos cantar, né?
1: Meu Deus.
0: Que maravilha. Eu acendi, o senhor sabe que eu mandei, eu acendi até uma fogueira lá no quintal da minha mansão.
1: Ah, como é que é?
0: Fogueira.
1: Na mansão? Mas não é perigoso, não?
0: Não, chama-se lareiro.
1: Ah, né? Desculpa. Nem me passou essa possibilidade.
0: Não, não tem entendimento nas coisas. Acho que eu vou acender uma fogueira dentro de casa, né? Lareira. Ah, aquela lareira assim que esquenta todos os aposentos.
1: Né? Ah, é? Olha só.
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nós estamos chegando para mais uma edição de A Hora do Vinil aqui na Rádio Paraná Gospel. Forte abraço para você, onde quer que você esteja. Muito obrigado pelo carinho da sua sintonia. É momento de recordar, então, e nós trazemos Melissa para cantar para nós De Bem com a Vida. Eu tenho certeza que você está de bem com a vida ouvindo a nossa programação.

0: Linda essa canção da Melissa, né? De Bem com a Vida. Forte abraço pra você e muito obrigado pelo carinho da sua sintonia. E nós voltamos na próxima edição de A Hora do Vinil aqui na Rádio Paraná Gospel, a rádio que está transmitindo vida. 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

Muito bem, nós estamos chegando para mais um momento especial aqui na nossa programação. É a hora do vinil. E dessa vez, nós trazemos aqui um grupo, uma banda maravilhosa para matar saudade. Tenho certeza que você também conhece, tenho certeza que você já ouviu. Tenho certeza que essa canção já marcou aí a sua história. Você já cantou essa música, com certeza. Vamos lá então? Vamos lá, vamos revelar agora quem chegou pra cantar aqui na hora do vinil. Voz da Verdade.

0: E nós estamos chegando com mais um momento todo especial aqui na nossa programação. É a hora do vinil. Aumente o som aí. Vamos recordar de canções que marcaram época, que fazem parte aí da nossa história. E eu trago ele pra cantar pra nós agora, Carlinhos Félix.
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0: Tá então, mais uma linda canção aqui na Hora do Vinil. Carlinhos Félix, Basta Querer. Forte abraço pra você, até o nosso próximo encontro aqui na Hora do Vinil. 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

nós estamos chegando para mais uma edição de A Hora do Vinil. Forte abraço para você que está em sintonia conosco. E neste momento eu trago para cantar para nós a Eula Paula com esta linda canção. Aumenta o som aí. A mão de Jeová.

0: escutar então a canção lindíssima de Eula Paula, Mão de Jeová, aqui na Hora do Vinil. Forte abraço para você e até a nossa próxima edição de A Hora do Vinil aqui na Rádio Paraná Gospel, a rádio que está transmitindo vida. 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

forte abraço pra você. Nós estamos chegando com esse momento todo especial aqui na nossa programação, mais uma edição de A Hora do Vinil. Aumente o volume do som aí e vamos recordar juntos de mais uma canção que com certeza marcou aí a sua vida, com certeza faz parte da sua história. É a vez da Lauriette, Deus dos Deuses.

Linda, linda, simplesmente lindíssima. Sempre resolve sem ter reunião. 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Essa é a canção Deus dos Deuses, Lauriette, aqui na Hora do Vinil. Forte abraço pra você e até a próxima edição de A Hora do Vinil, aqui na Rádio Paranaguá Gospel, a rádio que está transmitindo vida.

Nós estamos chegando para mais um momento todo especial aqui na nossa programação. Mais uma edição de A Hora do Vinil. Forte abraço para você que está em sintonia conosco. Eu trago para matar saudades agora Banda Raízes. Volta Logo é o nome da canção. Aumente o som aí, vamos relembrar juntos.

Lindíssima essa canção da banda Raízes. Volta logo. Forte abraço pra você. E até o nosso próximo encontro. E mais uma edição de A Hora do Vinil. Forte abraço. Que Deus abençoe rica e poderosamente a sua vida. Continue em sintonia conosco. 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

0: Muito bem, nós estamos chegando para mais um momento todo especial aqui na nossa programação. Mais uma edição de A Hora do Vinil. E olha só, hein, eu vou dar um tempinho para você aumentar o volume. Nós vamos recordar agora de uma canção muito especial aqui na nossa programação. Uma cantora também muito especial. É a Rose Nascimento. Ela vai cantar pra nós Santo, Santo, Santo. Vamos ouvir então? Aumenta o som aí, viu? Vamos lá. Rose Nascimento. Santo, Santo, Santo.
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Linda, linda, linda essa canção, não é mesmo? Santo, santo, santo. É o som da Rose Nascimento que nós recordamos aqui na Hora do Vinil. Forte abraço para você e até a próxima edição de A Hora do Vinil aqui na nossa programação. 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

E nós estamos chegando para mais um momento todo especial aqui na nossa programação, mais uma edição de A Hora do Vinil. Forte abraço para você, onde quer que você esteja. Muito obrigado pela sua sintonia. E desta vez eu trago uma canção do Grupo Musical Formosa. Aumenta o som aí e ouve só. Ferido de Deus.

0: apresentar então o grupo musical Formosa na hora do vinil. Ferido de Deus, e foi a canção que nós ouvimos. Forte abraço pra você, até o nosso próximo encontro aqui na Rádio Paraná Gospel, na hora do vinil. 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

Muito bem, estamos chegando para mais um momento todo especial aqui na nossa programação, mais uma edição de A Hora do Vinil. Forte abraço para você que está aí no seu local de trabalho, para você que está na sua casa, para você que está nos dando aí uma carona no seu carro. Deus esteja abençoando a sua vida. E eu trago para matar saudades agora. É a vez do Voz da Verdade com esta canção aqui, olha só. Esta é para matar saudades.

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0: Tá em voz da verdade, sou um milagre. Na hora do vinil, você conferiu aqui e com certeza você matou saudades desta linda canção. Forte abraço para você, nós voltamos logo mais na próxima edição de A Hora do Vinil, aqui na nossa programação Rádio Paraná Gospel, onde você liga e é só louvor. 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

0: Muito bem, nós estamos chegando para mais um momento todo especial aqui na nossa programação. É a hora do vinil. Forte abraço para você que está em sintonia conosco. E agora então eu trago mais uma lindíssima canção para relembrarmos juntos, para matar saudades. Então aumenta o volume do som lá. Aí, aumentou? É a vez dele, Wagner Roberto.
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0: Lindíssima, lindíssima canção do Wagner Roberto, aqui na Hora do Vinil. O amor. Rádio Paranaguá é a rádio que está transmitindo vida. Forte abraço pra você e até o nosso próximo encontro aqui na Hora do Vinil.
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Muito bem, muito bem. Nós estamos chegando para mais um momento, a hora do vinil aqui na nossa programação. Que Deus esteja abençoando rica e poderosamente o seu dia. E agora eu trouxe pra matar saudades aqui na hora do vinil, Elaine de Jesus. Essa canção aqui, ó. Quem chora pra Deus?

Salve, salve, povo de Deus, povo querido que ama o Senhor Jesus Cristo, que a graça e a paz do Senhor esteja presente no meu, no seu e no nosso coração, hein? Chegando para mais um programa Louvores para recordar nesta noite deliciosa, noite maravilhosa. Boa noite para você, que a paz maravilhosa de Jesus Cristo possa iluminar através de sua luz, iluminar o seu caminho, iluminar o seu passo, os passos, iluminar o seu coração. Estamos chegando para mais um